0: vocês.
1: Obrigado, gente.
0: Pra Alcione.
1: Obrigado. Obrigado, é bom gosto.
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1: Muito bem, gente, essa é a última de hoje aqui do nosso Top 10 do dia. A décima, até a primeira já se foi. A gente volta na próxima edição.
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6: Opa, estamos chegando com mais um Alô Toca Aí nessa segundona. Vem com a gente.
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6: Está entrando no ar o programa que você manda e desmanda. 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Interatividade e muita música e um só programa. 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Ah, eu adoro esse programa. Vamos lá então, começando mais um Alô Toca Aí, na sua participação, você ligando, participando nessa segundona, você aí do outro lado, eu do lado de cá, e a gente toca o seu som. Já tem gente na linha.
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0: aí, levando sempre muita alegria, descontração. 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

adoro esse programa. Alô, Tocaí, tá de volta? Já estamos de volta com o melhor do som que você pede.

0: obrigado. Bom poder contar contigo.
1: Fiquei esperando.
0: Olha, meu amigo.
2: Olha, meu amigo, eu vou te contar.
1: Me conta.

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1: 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Daqui a pouco a gente chega com muito mais. 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

Essas são as últimas de hoje do nosso Alô Toca Aí. Fica triste não aí, ó. Tá chegando mais um campeão de audiência. E amanhã na terça a gente volta com muito mais Alô Toca Aí.

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1: Nossa galera, e benza Deus, tá?

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0: Está no ar mais uma edição do seu Jornal de Confiança. Com as informações mais quentes do dia. Trazendo tudo o que você precisa saber de maneira clara e direta. Eu sou Naldo Meirelles e prepare-se para ficar por dentro do que acontece no Brasil e no mundo, com análises e reportagens especiais. A partir de agora no Repórter Brasil News. Sejam bem-vindos.
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2: Servidores da Justiça Eleitoral que tenham parentes candidatos nas eleições gerais deste ano não poderão trabalhar em processos eleitorais na região onde o familiar for concorrer a um cargo político em outubro. A regra vale do período das convenções partidárias até a diplomação dos eleitos. Segundo a Justiça Eleitoral, a medida busca garantir a imparcialidade e a transparência do processo eleitoral. O impedimento vale para juízes eleitorais, integrantes dos tribunais eleitorais e chefes de cartório que sejam cônjuge ou parente, até o segundo grau de um candidato registrado na região onde atuam. O descumprimento pode resultar em demissão. O Código Eleitoral também proíbe que candidatos, familiares e integrantes

0: Integrantes de diretórios de partidos políticos exerçam a função de escrivão eleitoral. A regra busca evitar conflitos de interesse e garantir a imparcialidade das eleições.
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2: Mais de 5 mil pessoas morreram por causa dos terremotos na Venezuela. Outras 16 mil ficaram feridas e mais de 6 mil foram resgatadas. Esses são os últimos números divulgados sobre a tragédia no país. Os acampamentos temporários nas cidades de Caracas, La Guaira, Miranda e Aragua acolhem cerca de 21 mil pessoas. Para apoiar as famílias e comunidades afetadas, a Agência das Nações Unidas para as Migrações pediu 98 milhões de dólares, cerca de 500 milhões de reais em ajuda humanitária. A assistência deve financiar o plano de resposta da agência para os próximos 12 meses. Os terremotos de 24 de junho danificaram milhares de instalações, como hospitais, escolas, casas e unidades de saúde. Os tremores causaram danos em mais de 1000 prédios, sendo que 190 desabaram. Houve prejuízos a serviços essenciais como assistência médica, abastecimento de água e sistemas de transporte. Os programas de assistência da Venezuela já atenderam 128 mil famílias, além de distribuírem 10 mil toneladas de alimentos e 29 milhões de litros de água.
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0: O Ministério Público Federal entrou com uma ação civil pública na Justiça Federal pedindo a suspensão dos efeitos do programa Tolerância Zero, lançado esta semana pela Prefeitura do Rio de Janeiro. Na ação, o MPF argumenta que a Prefeitura implantou uma política permanente de fiscalização nas praias do Leme, Copacabana, Ipanema e Leblon, sem observar as normas federais que regulam a gestão desses espaços. O órgão destaca que, embora o enfrentamento ao crime organizado e o combate à exploração ilegal do espaço público sejam necessários, esses objetivos não autorizam a adoção de medidas que atinjam indistintamente os trabalhadores. O MP pede que o município elabore, junto com a União, um planejamento para a gestão das praias capaz de conciliar o ordenamento urbano, o combate ao crime e a proteção dos direitos fundamentais dos trabalhadores ambulantes.
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2: O ministro do Supremo Tribunal Federal, Alexandre de Moraes, negou neste sábado o pedido para que o presidente argentino, Javier Milei, visitasse Jair Bolsonaro no dia 25 de julho. O ex-presidente cumpre prisão domiciliar em Brasília e a solicitação tinha sido feita por seus advogados. Segundo Moraes, com exceção de atendimentos médicos, fisioterapêuticos e de visitas dos próprios advogados, todas as demais visitas estão suspensas por 30 dias. A determinação segue uma decisão tomada pelo ministro na noite desta sexta-feira. Moraes proibiu Bolsonaro de receber visitas após o filho, o senador Flávio Bolsonaro, publicar nas redes sociais uma carta escrita pelo ex-presidente. Flávio, inclusive, não poderá ver o pai por 90 dias por ordem do ministro. Também foram vetadas a Jair Bolsonaro, até o fim das eleições de outubro, visitas de campanha e a divulgação de manifestos político-eleitorais por qualquer meio, inclusive por terceiros. Na rede social X, o advogado de defesa do ex-presidente João Henrique Nascimento de Freitas ironizou a medida. Bingo, escreveu o advogado acrescentando: o pedido de visita do presidente Milei ficou prejudicado por conta da decisão de ontem à noite de Moraes. Motivação e proporcionalidade são basilares. A justiça deve ser justa e parecer justa aos olhos da sociedade. Também nesta sexta-feira, a Procuradoria-Geral da República defendeu a manutenção da prisão domiciliar de Bolsonaro.
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3: Sem passar por algumas estações de trem na cidade de São Paulo, nesta segunda-feira, vai poder aproveitar a viagem para colocar a vacinação em dia. das 9 da manhã às 4 da tarde, equipes de saúde estarão nos locais aplicando gratuitamente imunizantes contra o sarampo e a gripe. Serão oferecidas a vacina SCR, conhecida

0: conhecida como a tríplice viral, que protege contra sarampo, caxumba e rubéola, e também a dose contra a influenza, vírus responsável pela gripe. A ação acontece nas estações Comendador Ermelino, Itaim Paulista e São Miguel Paulista, da linha 12 Safira, e também em Guaianazes, na linha 11 Coral, das 9 da manhã às 4 da tarde. A ideia é facilitar o acesso da população às vacinas, aproveitando o movimento diário de passageiros nas estações. A vacina tríplice viral é recomendada para bebês a partir dos 12 meses. Pessoas de 5 a 29 anos devem ter recebido duas doses do imunizante com intervalo mínimo de 30 dias. E a faixa etária de 30 a 59 anos, se já tomou uma dose, é considerada imunizada. Já a vacina contra a gripe é anual, a partir dos 6 meses de idade. É importante levar algum documento de identificação.
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2: A Anvisa suspendeu a importação de colírios e géis para os olhos da empresa francesa ExcelVision. A medida começou a valer nesta sexta-feira. A Agência Nacional de Vigilância Sanitária vetou a importação do Zonidra, usado para reduzir a pressão intraocular elevada e tratar o glaucoma. Também suspendeu todos os lotes dos colírios lubrificantes Rybak e Thealys Duo, feitos na fábrica da ExcelVision, a partir de 5 de junho deste ano. A decisão da Anvisa foi tomada após um alerta internacional da Agência Nacional de Segurança de Medicamentos e Produtos de Saúde da França. Em junho, depois de inspeções na empresa, a agência francesa constatou o descumprimento das boas práticas de fabricação de medicamentos. Agora, a Anvisa orienta os consumidores a não usarem os produtos, a verificarem a rotulagem para checar o local de fabricação e a entrarem em contato com a empresa.
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0: A Copa do Mundo Feminina de 2027 deve impulsionar a economia brasileira. Segundo o estudo da FGV Projetos, encomendado pela Embratur, o torneio tem potencial para movimentar cerca de 8 bilhões e 800 milhões de reais no país. Além da movimentação financeira, a competição pode acrescentar 3 bilhões e 800 milhões de reais ao Produto Interno Bruto brasileiro. A previsão é de que sejam gerados mais de 73 mil empregos entre vagas diretas e indiretas, além de 4 bilhões e meio de reais em renda para trabalhadores e empresas. O estudo ainda aponta que a arrecadação de impostos também deve aumentar, com expectativa de quase 1 bilhão de reais entrando nos cofres públicos. A estimativa é que cerca de 2 milhões de pessoas, entre turistas e moradores, acompanhem o torneio. Esse público deve injetar cerca de 4 bilhões e 700 milhões de reais na economia, fortalecendo setores como hotelaria, transporte, alimentação e comércio. A FIFA prevê um orçamento de 800 bilhões de dólares para o Mundial. Desse valor, aproximadamente mais de 2 bilhões de reais devem ser aplicados diretamente no Brasil, em áreas como logística, segurança, saúde e transmissão dos jogos. O estudo também destaca o potencial do turismo feminino. Dados da Embratur mostram que quase metade dos visitantes estrangeiros que chegam ao Brasil são mulheres. Elas costumam ficar mais tempo no país e gastar principalmente com passeios, compras, gastronomia e atividades culturais, beneficiando especialmente pequenos e médios negócios. Outro dado apurado pelo levantamento mostra que 72% das pessoas que nunca foram a um estádio de futebol no Brasil são mulheres. Ao mesmo tempo, a seleção brasileira feminina tem aprovação de 73% da população.
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0: Quem costuma buscar investimentos ou serviços financeiros pela internet pode ganhar uma proteção extra contra golpes. É que o governo federal e o Google Brasil fecharam uma parceria para criar um sistema de verificação de anunciantes.

0: integrantes do setor financeiro. A ideia é dificultar a ação de criminosos que usam anúncios pagos para divulgar investimentos falsos, empréstimos fraudulentos, corretoras inexistentes e outros tipos de golpes que circulam na internet. Pelas novas regras, empresas que quiserem anunciar produtos financeiros no Google terão que provar que existem de fato, apresentar documentos, confirmar a identidade dos responsáveis e mostrar autorização dos órgãos reguladores para atuar no mercado. A medida segue o decreto que regulamenta o Marco Civil da Internet e reforça a obrigação das plataformas digitais de agir para evitar a divulgação de conteúdos e anúncios fraudulentos. Na prática, o Google vai conferir informações de bancos, corretoras, seguradoras e financeiras antes de liberar a publicação dos anúncios. A empresa também vai verificar se o anunciante possui autorização de órgãos como o Banco Central, a Comissão de Valores Mobiliários e a Superintendência de Seguros Privados. Depois dessa checagem, a empresa pode receber o selo de anunciante financeiro verificado. Sem essa verificação, o anúncio não poderá ser divulgado. E se forem encontradas informações falsas ou suspeitas de fraude, o selo poderá ser cancelado. O acordo também prevê a criação de um cadastro oficial com informações de instituições autorizadas. A expectativa é dificultar a ação de golpistas que tentam se passar por bancos ou corretoras para enganar consumidores. Outro ponto importante é a proteção dos dados pessoais. O documento determina que todas as etapas sigam as regras da Lei Geral de Proteção de Dados, a LGPD, com medidas de segurança para evitar vazamentos e uso indevido das informações.
1: 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Em instantes voltaremos com mais notícias aqui no Jornal Repórter Brasil News. Fique ligado.
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1: Estados e municípios receberam mais de 461 milhões de reais da Agência Nacional de Mineração, a ANM. O valor corresponde à compensação financeira pela exploração mineral, a CEFEM, arrecadada em junho e repassada ao longo do mês de julho. Do total, cerca de 92 milhões de reais foram destinados aos estados e ao Distrito Federal, enquanto os municípios receberam aproximadamente 368 milhões. Minas Gerais foi o estado que recebeu a maior quantia, mais de 42 milhões de reais. Na sequência, aparecem Pará, com cerca de 34 milhões, e Goiás, com pouco mais de 3 milhões de reais. Já entre os municípios produtores, os maiores repasses foram feitos para três cidades paraenses: Canaã dos Carajás, com quase 61 milhões de reais, Parauapebas, com 34 milhões, e Marabá, com pouco mais de 21 milhões de reais. A legislação determina que os valores não podem ser usados para o pagamento de dívidas, exceto aquelas contraídas com a União ou com entidades federais. Também é proibido utilizar os recursos para custear despesas permanentes com pessoal. A principal exceção é a área da educação. Nesse caso, os recursos podem financiar despesas educacionais, incluindo o pagamento de professores da rede pública, especialmente os que atuam na educação básica em tempo integral. A ANM ressalta que estados, Distrito Federal e municípios beneficiados devem divulgar anualmente a destinação dos valores recebidos. Além disso, pelo menos 20% da receita da CEFEM deve ser aplicada em ações voltadas para a diversificação da economia, exploração mineral sustentável e pesquisa científica e tecnológica. Os dados detalhados sobre a arrecadação e a distribuição da CEFEM podem ser consultados no portal da ANM, enquanto o site do Banco do Brasil disponibiliza a consulta dos repasses efetuados às contas dos entes federativos.
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2: Quase 1,5 milhão de hectares de floresta amazônica podem ser perdidos dentro de 10 anos com o fim da moratória da soja. É o que mostra um estudo na revista científica internacional Science. A moratória da soja da Amazônia é um acordo que restringe a comercialização de grãos produzidos em áreas desmatadas após 2008. Segundo projeções técnicas, o fim desse pacto pode aumentar em 1,4 milhão de hectares a área desmatada entre hoje até 2035. Isso iria liberar aproximadamente 745 milhões de toneladas de CO2 na atmosfera, um volume semelhante às emissões anuais do Canadá. Somado, o desmatamento total pode chegar a 3 milhões de hectares. Isso é mais que o estado de Alagoas. O estudo envolve pesquisadores do WWF Brasil, do Greenpeace, entre outras instituições, e reforça que a

0: floresta de pé gera benefícios econômicos para o setor agrícola. A manutenção dos ciclos de chuva, por exemplo, traz economia para irrigação e geração de energia elétrica avaliadas em R$782 milhões, valor que iria superar o lucro obtido com a expansão territorial da soja. A conclusão do estudo é que, embora gere ganhos imediatos para algum, em geração de energia elétrica avaliadas em R$782 milhões, valor que iria superar o lucro obtido com a expansão territorial da soja. A conclusão do estudo é que, embora gere ganhos imediatos para alguns produtores, os custos ambientais e sociais do fim da moratória seriam para toda a sociedade. O relatório técnico sugere que o acordo vigente protege a reputação internacional do agro brasileiro e é uma ferramenta na gestão de riscos climáticos. Em janeiro deste ano, a Associação Brasileira das Indústrias de Óleos Vegetais anunciou a desfiliação oficial da moratória da soja. Hoje, são 4 as ações sobre o tema que estão no Supremo Tribunal Federal. O STF começa a analisá-las no dia 12 de agosto.
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2: 6 anos após a aprovação do Marco Legal do Saneamento, a iniciativa privada já está presente em quase metade dos municípios brasileiros. Levantamento da Associação e Sindicato Nacional das Concessionárias Privadas de Serviços Públicos de Água e Esgoto mostra que empresas privadas operam serviços de água e esgoto em 2.725 cidades, o equivalente a 48,8% dos municípios do país. Segundo a entidade, os contratos firmados desde 2020 já somam mais de R$177 bilhões em investimentos destinados à ampliação da infraestrutura de abastecimento de água e de coleta e tratamento de esgoto. A ABICOM destaca que o marco legal trouxe maior segurança para os investimentos e impulsionou novas concessões e parcerias em diferentes estados brasileiros. A expectativa é de que a continuidade desses investimentos contribua para ampliar o acesso da população aos serviços de saneamento e acelerar o cumprimento das metas de universalização estabelecidas pelo novo marco regulatório.
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3: No primeiro semestre de 2026, 20 dos 27 estados brasileiros registraram queda nas exportações para os Estados Unidos, reflexo das tarifas adicionais impostas pelo governo norte-americano desde o ano passado. A retração foi impulsionada pela redução de 8,7% nas vendas de produtos industriais, sobretudo de semi-manufaturados de ferro e aço, ferro fundido bruto, pasta química de madeira não conífera, óleos de petróleo e semi-manufaturados de outras ligas de aço. Os dados são da Confederação Nacional da Indústria, a CNI. Os estados impactados são Minas Gerais, São Paulo, Espírito Santo, Rio Grande do Sul, Santa Catarina, Paraná, Pará, Bahia, Ceará, Maranhão, Sergipe, Pernambuco, Amazonas, Rio Grande do Norte, Tocantins, Alagoas, Piauí, Amapá, Acre e Roraima. Na última quarta-feira, 15 de julho, o governo dos Estados Unidos anunciou uma nova tarifa adicional de 25% sobre produtos brasileiros. A medida, que passa a valer a partir do próximo dia 22 de julho, decorre de uma investigação iniciada em julho de 2025, com base na seção 301 da legislação comercial norte-americana. A gerente de Comércio e Integração Internacional da CNI, Constanza Negre, alerta que os impactos das tarifas adicionais vão além do comércio exterior.
4: Se levarmos em consideração que as exportações brasileiras para os Estados Unidos são aquelas exportações que mais geram emprego no Brasil, estamos sem dúvidas diante de um cenário onde a competitividade da indústria brasileira será colocada em risco e sob uma pressão adicional.
3: Para a gerente da CNI, a prioridade deve ser intensificar o diálogo entre os dois países para buscar uma solução negociada.
4: Uma atuação que coloca esforço e intensifica o diálogo para se atingir um consenso com os Estados Unidos, para que possa de alguma maneira ser revertido esse cenário atual onde são gerados prejuízos para o lado brasileiro e os Estados Unidos.
3: Negre acrescenta que a indústria brasileira segue atuando em parceria com o governo federal, fornecendo análises técnicas sobre os impactos das tarifas e discutindo alternativas para reduzir os efeitos da medida sobre a competitividade das exportações brasileiras.
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5: Em jogaços de 10 gols com chocolate inglês no primeiro tempo e reação francesa

0: incrível, no segundo, a Inglaterra conquistou o terceiro lugar da Copa do Mundo de 2026. Na possível melhor partida do Mundial, neste sábado, em Miami, nos Estados Unidos, os fãs do maior esporte do planeta deixaram o estádio felizes. Sem seus principais jogadores, Bellingham e Kane, que começaram no banco, a Inglaterra iniciou a partida em uma rotação diferente da França e abriu o placar logo aos 2 minutos do primeiro tempo com Declan Rice. Depois do susto, os franceses acordaram e começaram a jogar, deixando as ações mais abertas, com chances para os dois lados. A reação, no entanto, não surtiu efeito. Os ingleses continuavam com mais vontade e, aos 17 minutos, Consa de cabeça ampliou o placar. Aos 36, depois de um contra-ataque rápido, a França entrou na roda e Saka marcou o terceiro para a Inglaterra, com facilidade. Já nos acréscimos, Saka, de novo ele, anotou o quarto para os ingleses, transformando o primeiro tempo em chocolate. A segunda etapa começou parecida com a primeira, mas de maneira completamente contrária, com a França indo para cima e fazendo o primeiro da equipe com Mbappé, também aos 2 minutos. O rolo compressor francês voltou do intervalo com tudo e Barcola anotou o segundo aos 8. Os azuis estavam pegando fogo e foram enfileirando chances uma atrás da outra, até que, aos 20 minutos, ele, o craque Kylian Mbappé, marcou o terceiro para a França. Mas, aos 39, veio o banho de água fria. O árbitro marcou pênalti indiscutível em Spence. Saka bateu e conferiu o quinto para a Inglaterra, terceiro dele. Só que o futebol é o esporte mais lindo do planeta, não por acaso. No possível melhor jogo desta Copa do Mundo, já nos acréscimos, Dembélé ainda marcou o quarto para a equipe francesa e, em um contra-ataque fulminante, o craque Jude Bellingham, que havia entrado aos 33 minutos do segundo tempo, marcou um belíssimo sexto gol para a Inglaterra, fechando a partida em 6-4 para os ingleses.
1: 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Esse foi mais uma edição do Repórter Brasil News. Obrigado pela sua companhia e até a próxima edição.
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bem com você? Começa agora o Music Pop aqui pela sua melhor rádio comigo, Bia Ipsen. A partir de agora, só as melhores do pop aqui no seu radinho, através da sua internet também, nesta segunda

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0: Você curtindo as melhores músicas do pop atual aqui com a gente na sua rádio favorita e daqui a pouquinho tem mais Music Pop.
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0: Agora eu vi aí pra você, vou indo nessa. Obrigada pela companhia, obrigada pela sua audiência. A gente se encontra por aqui, tá bom? Beijão pra você, aquele abraço, fica com Deus. Bye, bye.
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2: Olá, segundo, minha gente. Ótima segunda-feira pra você. Estamos começando mais um pagodaço por aqui, né? O melhor do samba e pagode no seu rádio. A partir de agora, pra você mexer o esqueleto, pra você dançar, curtir bastante. Então relaxe, viu? Curta a nossa programação e aproveite essa segunda-feira. Vamos lá, abrindo a nossa primeira sequência aqui. Vamos que vamos!

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0: Caraca, meu irmão. Obrigado. Coisa linda.
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2: E aí, tá curtindo bastante? Tá curtindo o nosso pagodaço? Tá requebrando, mexendo o esqueleto? Ó, uma parada rapidinha só pra você tomar uma aguinha, mas eu volto já já com mais músicas. Não sai daí.
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4: A partir de agora tem o Super 10, as 10 mais tocadas da programação. Aumenta o som e vem com a gente. Vai ser bom demais passar uma horinha com você. O Super 10 está no ar.
3: Décima posição.

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1: Uma melhor que a outra aqui no Super 10. Já já tem mais.
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4: Estamos de volta com Super 10. Aumente o som.
3: Sexta posição.

0: primeira posição.
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1: Valeu, gente! Essas foram as últimas de hoje do Super 10. Fica triste não! A gente volta na próxima edição com muito mais pra você. Beijos!
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2: Muito bem, a partir de agora está no ar o Jornal Rádio News. Informação em primeiro lugar. Brasil e o mundo passam aqui na sua rádio favorita. Sejam bem-vindos.
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3: Previsão do tempo para segunda-feira, 20 de julho de 2026. Região Centro-Oeste. Em Brasília, capital federal, o dia vai ser de céu com poucas nuvens. Os termômetros registram mínima de 12 e máxima de 26 graus. A umidade relativa do ar gira em torno de 90 a 35%. Em Bela Vista, Mato Grosso do Sul, a previsão para o aniversário da cidade aponta para céu com muitas nuvens. A temperatura mínima é de 21 e a máxima de 33 graus. A umidade relativa do ar é de 60 a 30%. Região Nordeste, Salvador, Bahia, vai ter uma segunda-feira de muitas nuvens e pancadas de chuva isoladas. A temperatura marca mínima de 22 graus e a máxima de 28. A umidade relativa do ar vai de 90% a 60%. Montanhas, no Rio Grande do Norte, comemora aniversário nesta segunda-feira, sob céu com muitas nuvens e pancadas de chuva isoladas. A temperatura mínima é de 22 e a máxima de 28 graus. A umidade do ar varia de 90% a 50%. Região Norte. Em Boa Vista, Roraima, a segunda-feira vai ser de muitas nuvens e pancadas de chuva e trovoadas isoladas. A temperatura mínima é de 25 e a máxima de 33 graus. A umidade do ar é de 93% a 60%. Em Porto Velho, Rondônia, a previsão é de céu com muitas nuvens, mas não deve chover. A temperatura mínima é de 22 e a máxima de 34 graus. A umidade relativa do ar é de 100 a 50%. Região Sudeste, no Rio de Janeiro, capital fluminense, a previsão é de céu claro nesta segunda-feira. Os termômetros registram mínima de 15 e máxima de 31 graus. A umidade relativa do ar vai de 80 a 30%. Corinto, Minas Gerais, sopra velhinhas diante de um céu com poucas nuvens e sem previsão de chuva. A temperatura mínima é de 13 e a máxima de 28 graus. A umidade relativa do ar é de 90 a 30%. Região Sul. Em Porto Alegre, Rio Grande do Sul, o dia vai ser de céu com muito

0: muitas nuvens e pancadas de chuva e trovoadas. Os termômetros registram mínima de 17 e máxima de 21 graus. A umidade relativa do ar oscila entre 100 e 40%. Frei Rogério Santa Catarina celebra mais um ano de fundação com muitas nuvens e pancadas de chuva isoladas. Os termômetros registram mínima de 16 e máxima de 26 graus. A umidade relativa do ar fica entre 60 e 40%. Você ouviu a previsão do tempo para esta segunda-feira, 20 de julho de 2026. Com informações do IBGE Cidades e do Instituto Nacional de Meteorologia, INMET.
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2: 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Mais de 5 mil pessoas morreram por causa dos terremotos na Venezuela. Outras 16 mil ficaram feridas e mais de 6 mil foram resgatadas. Esses são os últimos números divulgados sobre a tragédia no país. Os acampamentos temporários nas cidades de Caracas, La Guaira, Miranda e Aragua acolhem cerca de 21 mil pessoas. Para apoiar as famílias e comunidades afetadas, a Agência das Nações Unidas para as Migrações pediu 98 milhões de dólares, cerca de 500 milhões de reais em ajuda humanitária. A assistência deve financiar o plano de resposta da agência para os próximos 12 meses. Os terremotos de 24 de junho danificaram milhares de instalações, como hospitais, escolas, casas e unidades de saúde. Os tremores causaram danos em mais de 1.000 prédios, sendo que 190 desabaram. Houve prejuízos a serviços essenciais como assistência médica, abastecimento de água e sistemas de transporte. Os programas de assistência da Venezuela já atenderam 128 mil famílias, além de distribuírem 10 mil toneladas de alimentos e 29 milhões de litros de água.
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4: Servidores da Justiça Eleitoral que tenham parentes candidatos nas eleições gerais deste ano não poderão trabalhar em processos eleitorais na região onde o familiar for concorrer a um cargo político em outubro. A regra vale do período das convenções partidárias até a diplomação dos eleitos. Segundo a Justiça Eleitoral, a medida busca garantir a imparcialidade e a transparência do processo eleitoral. O impedimento vale para juízes eleitorais, integrantes dos tribunais eleitorais e chefes de cartório que sejam cônjuge ou parente, até o segundo grau de um candidato registrado na região onde atuam. O descumprimento pode resultar em demissão. O Código Eleitoral também proíbe que candidatos, familiares e integrantes de diretórios de partidos políticos exerçam a função de escrivão eleitoral. A regra busca evitar conflitos de interesse e garantir a imparcialidade das eleições.
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2: 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O ministro do Supremo Tribunal Federal, Alexandre de Moraes, negou neste sábado o pedido para que o presidente argentino, Javier Milei, visitasse Jair Bolsonaro no dia 25 de julho. O ex-presidente cumpre prisão domiciliar em Brasília e a solicitação tinha sido feita por seus advogados. Segundo Moraes, com exceção de atendimentos médicos, fisioterapêuticos e de visitas dos próprios advogados, todas as demais visitas estão suspensas por 30 dias. A determinação segue uma decisão tomada pelo ministro na noite desta sexta-feira. Moraes proibiu Bolsonaro de receber visitas após o filho, o senador Flávio Bolsonaro, publicar nas redes sociais uma carta escrita pelo ex-presidente. Flávio, inclusive, não poderá ver o pai por 90 dias por ordem do ministro. Também foram vetadas a Jair Bolsonaro, até o fim das eleições de outubro, visitas de campanha e a divulgação de manifestos político-eleitorais por qualquer meio, inclusive por terceiros. Na rede social X, o advogado de defesa do ex-presidente João Henrique Nascimento de Freitas ironizou a medida. Bingo!

0: escreveu o advogado acrescentando. O pedido de visita do presidente Milei ficou prejudicado por conta da decisão de ontem à noite de Moraes. Motivação e proporcionalidade são basilares. A justiça deve ser justa e parecer justa aos olhos da sociedade. Também nesta sexta-feira, a Procuradoria-Geral da República defendeu a manutenção da prisão domiciliar de Bolsonaro.
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3: O Ministério Público Federal entrou com uma ação civil pública na Justiça Federal pedindo a suspensão dos efeitos do programa Tolerância Zero, lançado esta semana pela Prefeitura do Rio de Janeiro. Na ação, o MPF argumenta que a prefeitura implantou uma política permanente de fiscalização nas praias do Leme, Copacabana, Ipanema e Leblon, sem observar as normas federais que regulam a gestão desses espaços. O órgão destaca que, embora o enfrentamento ao crime organizado e o combate à exploração ilegal do espaço público sejam necessários, esses objetivos não autorizam a adoção de medidas que atinjam indistintamente os trabalhadores. O MP pede que o município elabore, junto com a União, um planejamento para a gestão das praias capaz de conciliar o ordenamento urbano, o combate ao crime e a proteção dos direitos fundamentais dos trabalhadores ambulantes.
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0: A Anvisa suspendeu a importação de colírios e géis para os olhos da empresa francesa ExcelVision. A medida começou a valer nesta sexta-feira. A Agência Nacional de Vigilância Sanitária vetou a importação do Zonidra, usado para reduzir a pressão intraocular elevada e tratar o glaucoma. Também suspendeu todos os lotes dos colírios lubrificantes Rybak e Thealys Duo, feitos na fábrica da ExcelVision, a partir de 5 de junho deste ano. A decisão da Anvisa foi tomada após um alerta internacional da Agência Nacional de Segurança de Medicamentos e Produtos de Saúde da França. Em junho, depois de inspeções na empresa, a agência francesa constatou o descumprimento das boas práticas de fabricação de medicamentos. Agora, a Anvisa orienta os consumidores a não usarem os produtos, a verificarem a rotulagem para checar o local de fabricação e a entrarem em contato com a empresa.
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4: Depois do intervalo, tem mais Jornal Rádio News. Fique na sintonia.
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4: Estamos de volta e agora vamos falar de esporte aqui no jornal Rádio News.
5: O brasileiro Felipe Franco faturou um bônus de $100 mil, cerca de R$ 510 mil, após conquistar sua primeira vitória no UFC. O atleta derrotou o compatriota Levi Rodrigues por nocaute técnico no segundo round e recebeu o prêmio de performance da noite, consolidando uma grande atuação no evento. Além de Franco, Tommy McMillan também levou o bônus de performance da noite. Já o prêmio de luta da noite ficou com o duelo entre Dricos du Plessis e Kamaru Usman, vencido por du Plessis por decisão unânime na luta principal do card.
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5: Didier Deschamps afirmou que decidiu deixar o comando da seleção da França pelo bem da equipe, alegando que o ambiente interno se tornou irrespirável após 14 anos no cargo. Campeão mundial como jogador em 1998 e como técnico em 2018, ele disse que o desgaste e a pressão constantes fizeram com que sua permanência deixasse de ser positiva para os Bleus. O treinador destacou que sua decisão não foi motivada por um único resultado, mas pelo clima que se instalou ao redor da seleção nos últimos meses. Deschamps encerra uma das passagens mais vitoriosas da história da França, deixando um legado de títulos e regularidade, e afirmou acreditar que uma mudança no comando será importante para o futuro da equipe.
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5: Jürgen Klopp será o novo técnico da seleção da Alemanha. O último obstáculo para a contratação foi resolvido após a Red Bull liberar o treinador do contrato que ia até 2029. Com isso, o ex-comandante do Liverpool deve ser apresentado oficialmente ainda nesta semana, segundo informações do jornal alemão Bild. Klopp assume a equipe nacional após a saída de Julian Nagelsmann, eliminada nas oitavas de final da Copa do Mundo de 2026. A expectativa da Federação Alemã é iniciar um novo ciclo sob o comando de um dos técnicos mais vitoriosos do futebol europeu, campeão da Liga dos Campeões e da Premier League pelo Liverpool, além de bicampeão alemão pelo Borussia Dortmund.
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6: Quase 1,5 milhão de hectares de floresta amazônica podem ser perdidos dentro de 10 anos com o fim da moratória da soja. É o que mostra um estudo na revista científica internacional Science. A moratória da soja da Amazônia é um acordo que restringe a comercialização de grãos produzidos em áreas desmatadas após 2008. Segundo projeções técnicas, o fim desse pacto pode aumentar em 1,4 milhão de hectares a área desmatada entre hoje até 2035. Isso iria liberar aproximadamente 745 milhões de toneladas de CO2 na atmosfera, um volume semelhante às emissões anuais do Canadá. Somado, o desmatamento total pode chegar a 3 milhões de hectares. Isso é mais que o estado de Alagoas. O estudo envolve pesquisadores do WWF Brasil, do Greenpeace, entre outras instituições, e reforça que a floresta de pé gera benefícios econômicos para o setor agrícola. A manutenção dos ciclos de chuva, por exemplo, traz economia para irrigação e geração de energia elétrica avaliadas em R$782 milhões, valor que iria superar o lucro obtido com a expansão territorial da soja. A conclusão do estudo é que, embora gere ganhos imediatos para alguns produtores, os custos ambientais e sociais do fim da moratória seriam para toda a sociedade. O relatório técnico sugere que o acordo vigente protege a reputação internacional do agro brasileiro e é uma ferramenta na gestão de riscos climáticos.

0: Em janeiro desse ano, a Associação Brasileira das Indústrias de Óleos Vegetais anunciou a desfiliação oficial da moratória da soja. Hoje, são 4 as ações sobre o tema que estão no Supremo Tribunal Federal. O STF começa a analisá-las no dia 12 de agosto.
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3: Olá, minha gente! Uma nova semana está começando. E quem acompanha o mercado sabe que segunda-feira é o momento ideal para planejar os próximos dias. Então, vamos conferir como abriram as principais moedas, os investimentos e as cotações do agronegócio. No mercado de câmbio, o dólar comercial iniciou a semana em alta de 0,48%, cotado a R$ 5,12. O dólar turismo também avançou 0,44%, sendo negociado a R$ 5,32. O euro acompanha o movimento de valorização, com alta de 0,44%, chegando a R$ 5,85. Já a libra esterlina também subiu 0,43% e está cotada a R$ 6,92. No mercado das criptomoedas, o cenário foi diferente. O Bitcoin recuou 1,33% e está sendo negociado na casa dos R$ 326 mil. É mais uma demonstração de que o mercado financeiro vive de oscilações. Enquanto as moedas tradicionais ganham força, as criptomoedas respiram e ajustam o ritmo. Agora é hora de falar do setor que movimenta a economia brasileira, o agronegócio, que continua sendo um dos grandes pilares do nosso país. A saca de 50 quilos do açúcar segue cotada a R$ 92,31. O algodão está valendo R$ 4,07 por libra peso, enquanto a saca de 50 quilos do arroz permanece em R$ 59,91. Na pecuária, o bezerro está cotado a R$ 3.390,78 por cabeça, e a arroba do boi gordo segue em R$ 338,65. Para o produtor rural, acompanhar essas cotações diariamente é essencial para tomar decisões mais seguras e aproveitar as melhores oportunidades de mercado. O café, companheiro inseparável de quem começa cedo a semana, está cotado a R$ 1.517,04 a saca de 60 quilos. Já o milho fecha o nosso boletim agrícola, sendo negociado a R$ 63,45 a saca de 60 quilos. E assim começa a nossa segunda-feira. Dólar, euro e libra iniciaram a semana em alta, enquanto o Bitcoin operou em queda. No agronegócio, as principais commodities seguem estáveis, reforçando a importância de acompanhar o mercado todos os dias. Afinal, informação vale ouro. E para quem trabalha, produz ou investe, estar bem informado faz toda a diferença.
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4: As tensões no Oriente Médio atingem um novo patamar, com a confirmação da morte de um militar americano no Iraque, vítima de um drone iraniano. Este incidente ocorre em meio a uma série de ataques e contra-ataques entre Estados Unidos e Irã, que já se estendem por 7 noites consecutivas, com o Kuwait relatando ataques a uma usina de dessalinização e o Irã acusando os Estados Unidos de atacar uma usina nuclear em construção. Paralelamente, a Rússia foi alvo de intensos ataques de drones ucranianos durante a madrugada de sábado, resultando na morte de pelo menos 8 pessoas e deixando mais de 60 feridos. 2 grandes armazéns foram atingidos, evidenciando a continuidade e a gravidade do conflito na região.
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4: A Polícia Civil de São Paulo está investigando as mortes de Ieda Aparecida Simplício, de 62 anos, e Fabiana de Fátima Nogueira, de 47, que mantinham um relacionamento e estavam desaparecidas desde o último dia 9 de julho em Praia Grande. Os corpos foram encontrados enterrados em uma área de mata em São Vicente, na Baixada Santista, neste sábado. O caso foi registrado como homicídio e morte suspeita, e exames periciais e necroscópicos foram requisitados para as vítimas. O carro das duas mulheres havia sido encontrado abandonado e aberto dias após o sumiço, e até o momento, ninguém foi preso, com a polícia intensificando as buscas para esclarecer os fatos e identificar os responsáveis.
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4: A ex-candidata à presidência Soraya Tronic anunciou sua intenção de buscar a reeleição ao Senado Federal nas eleições de 2026, desta vez contando com o apoio do presidente Luiz Inácio Lula da Silva. A notícia movimenta o cenário político, indicando possíveis realinhamentos e alianças estratégicas para o próximo pleito. A decisão de Tronic de se aliar a Lula para a disputa eleitoral de 2026 marca uma mudança significativa em seu posicionamento político, que anteriormente a ligava ao ex-presidente Jair Bolsonaro. Este movimento promete gerar debates e reconfigurações nas forças políticas em diversos estados.
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5: A corrida eleitoral de 2026 entre

0: uma fase crucial a partir desta segunda-feira com o início das convenções partidárias. Nesses encontros, partidos políticos e federações definirão oficialmente seus candidatos aos cargos de presidente da República, governador, senador e deputados federais e estaduais. O período das convenções se estenderá até 5 de agosto, sendo um passo obrigatório para a validação das candidaturas junto à Justiça Eleitoral. Após essa etapa, os partidos terão até 16 de agosto para registrar os nomes, com a campanha eleitoral sendo liberada oficialmente a partir do dia 17 de agosto.
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0: Junto à Justiça Eleitoral. Após essa etapa, os partidos terão até 16 de agosto para registrar os nomes, com a campanha eleitoral sendo liberada oficialmente a partir do dia 17 de agosto.
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0: A Unesco iniciará nesta segunda-feira sua reunião anual na Coreia do Sul para analisar 30 novas candidaturas à lista do Patrimônio Mundial, e o Brasil está na disputa com a proposta dos Teatros da Amazônia. A candidatura brasileira une o Teatro Amazônia, em Manaus, e o Teatro da Paz, em Belém, símbolos da riqueza e do crescimento urbano do ciclo da borracha no século XIX. A avaliação da candidatura brasileira ocorrerá entre os dias 24 e 26 de julho. Além dos teatros da Amazônia, a Unesco também considerará outras reservas naturais, templos e locais históricos de diversos países, além de avaliar a conservação de 147 patrimônios já reconhecidos.
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3: O governo brasileiro está analisando as exigências dos Estados Unidos para reduzir as novas taxas impostas a produtos brasileiros, em um cenário que o G1 descreve como tarifaço. As novas tarifas americanas afetam 18% das exportações do Brasil, e o governo avalia que ceder aos pedidos dos Estados Unidos poderia gerar um impacto econômico ainda maior. A discussão sobre as tarifas ocorre em um momento de tensões comerciais, com o Brasil buscando equilibrar suas relações internacionais. A decisão final sobre as exigências americanas terá implicações significativas para a economia e o comércio exterior do país.
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4: Fortes cheias atingiram Nova York neste domingo, causando um verdadeiro caos na cidade, justamente no dia da grande final da Copa do Mundo de 2026. Os três principais aeroportos da região, JFK, LaGuardia e Newark, registraram centenas de voos atrasados ou cancelados, após a Administração Federal de Aviação suspender temporariamente as operações devido às tempestades. As condições climáticas adversas também afetaram severamente as estradas, com a Brooklyn Queens Expressway sofrendo com o mau tempo. A situação gerou grandes transtornos para moradores e turistas, que tentavam se deslocar para acompanhar a decisão do Mundial.
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5: Essas foram as últimas de hoje do Jornal Rádio News. Voltaremos na próxima edição. Fique ligado.
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0: Satisfação, João Bosco.
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0: Gabriel.
2: Que projeto lindo.
0: Tamo irmão. 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
2: Deus abençoe.
3: 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Vocês,
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5: É uma honra, um privilégio, um sonho. Vamos cantar.

0: vocês.
1: Obrigado, gente.
0: Pra Alcione.
1: Obrigado. Obrigado, bom gosto.
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0: Putz, sustento.
1: Muito bem, gente, essa é a última de hoje aqui do nosso Top 10 do dia. A décima, até a primeira já se foi. A gente volta na próxima edição.
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0: Vemos na próxima edição.
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6: Opa, estamos chegando com mais um Alô Tocaí nessa segundona.

0: 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Vamos lá então, começando mais um Alô Tocaí na sua participação, você ligando, participando nessa segundona, você aí do outro lado, eu do lado de cá e a gente toca o seu som, já tem gente na linha.
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Preto.

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0: isso. Muito obrigado. Bom poder contar contigo.
1: Fiquei esperando.
0: Olha, meu amigo.
2: Olha, meu amigo, eu vou te contar.
1: Me conta.

0: Américo.
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0: vocês.
1: Obrigado, gente.
0: Pra Alcione.
1: Obrigado. Obrigado, bom gosto.
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1: Eu finjo que acabou, e acabou, e acabou, e acabou.
2: Por que que acabou, Santana?
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1: Vamos cantar Se Foi. Grupo No Sigilo, Davi Quaresma, nosso irmão, bora.

0: está comemorando 50 anos de carreira de Mato Grosso e Matias, gente.
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0: Marcelo Melo nos teclados, direto de patrocínio. Quem curtiu faz barulho nesse lugar.
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2: Está no ar mais uma edição do seu Jornal de Confiança. Com as informações mais quentes do dia. Trazendo tudo o que você precisa saber de maneira clara e direta. Eu sou Naldo Meirelles e prepare-se para ficar por dentro do que acontece no Brasil e no mundo, com análises e reportagens especiais. A partir de agora no Repórter Brasil News. Sejam bem-vindos.
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3: Previsão do tempo para terça-feira. 21 de julho de 2026. Região Centro-Oeste. Em Cuiabá, Mato Grosso, o dia vai ser de céu nublado. Os termômetros registram mínima de 24 e máxima de 36 graus. A umidade relativa do ar gira em torno de 70 a 20%. Em Lagoa Santa, em Goiás, a previsão para o aniversário da cidade aponta para céu claro. A temperatura mínima é de 17 e a máxima 32 graus. A umidade relativa do ar é de 70 a 30%. Região Nordeste, São Luís, no Maranhão, vai ter uma terça-feira de céu encoberto com chuvisco. A temperatura marca mínima de 26 e a máxima de 32 graus. A umidade relativa do ar vai de 80% a 60%. Pombal, na Paraíba, comemora aniversário nesta terça-feira, sob céu encoberto. A temperatura mínima é de 20 e a máxima de 34 graus. A umidade do ar varia de 80% a 30%. Região Norte. Em Manaus, Amazonas, a terça-feira vai ser de céu encoberto. A temperatura mínima é de 25 e a máxima 34 graus. A umidade do ar é de 90 a 30%. Nova Mamoré, em Rondônia, celebra mais um ano de fundação com céu nublado. A temperatura mínima é de 24 e a máxima 36 graus. A umidade relativa do ar é de 90 a 30%. Região Sudeste. Em Belo Horizonte, capital mineira, a previsão é de céu com muitas nuvens nesta terça-feira. Os termômetros registram mínima de 11 e máxima de 25 graus. A umidade relativa do ar vai de 100 a 30%. Boa Esperança do Sul, em São Paulo. Sopra velhinhas diante de um céu claro sem previsão de chuva. A temperatura mínima é de 15 e a máxima de 30 graus. A umidade relativa do ar é de 75 a 25%. Região Sul. Em Curitiba, Paraná, terça-feira, vai ser de céu encoberto. Os termômetros registram mínima de 16 e máxima de 26 graus. A umidade relativa do ar oscila entre 60 e 30%. Florianópolis, Santa Catarina, tem previsão de céu encoberto durante todo o dia. Os termômetros registram mínima de 19 e máxima de 27 graus. A umidade relativa do ar fica entre 90 e 40%. Você ouviu a previsão do tempo para esta terça-feira,

0: 21 de julho de 2026. Com informações do IBGE Cidades e do Instituto Nacional de Meteorologia INMET.
1: 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Você sabia que qualquer cidadão pode contribuir para definir as prioridades de bases de dados públicos da saúde? Pois está aberta com o
0: Canal de Meteorologia INMET.
1: 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Você sabia que qualquer cidadão pode contribuir para definir as prioridades de bases de dados públicos da saúde? Pois está aberta a consulta pública para a construção do Plano de Dados Abertos 2026-2028 até o dia 31 de julho para que a sociedade faça contribuições ao documento. O Plano de Dados Abertos organiza a publicação de dados em formato aberto no Ministério da Saúde. As bases de dados previstas no plano ficam no Portal de Dados Abertos do SUS, que atualmente reúne 124 conjuntos de dados. Essas informações podem ser consultadas e reutilizadas por gestores, pesquisadores, profissionais de saúde, órgãos de controle, instituições de ensino, organizações da sociedade civil e demais interessados. A consulta está disponível na plataforma Brasil Participativo, no endereço brasilparticipativo.presidencia.gov.br. As perguntas estão organizadas por temas de saúde. Nenhuma pergunta é obrigatória, ou seja, a pessoa pode responder apenas os temas do seu interesse e deixar os demais em branco. A contribuição é anônima. 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
2: A partir de agora, podem ser criadas linhas de crédito rural voltadas à renegociação de dívidas. A autorização está em medida provisória publicada no Diário Oficial da União do último dia 15 de julho. Com o crédito, agricultores e cooperativas que sofreram perdas em suas safras por causa de eventos climáticos extremos, desastres naturais e impactos econômicos terão o apoio necessário para se restabelecerem. É o caso de produções afetadas por secas, enxurradas, geadas, chuvas de granizo ou até pela queda brusca nos preços de comercialização dos produtos. A medida é voltada a produtores vinculados ao Programa Nacional de Fortalecimento da Agricultura Familiar, o PRONAF, ao Programa Nacional de Apoio ao Médio Produtor Rural, PRONAMP, e a outras linhas de crédito rural que registraram perdas comprovadas em duas ou mais safras entre 2019 e 2025. E para ter acesso ao crédito, é necessário que essas perdas tenham causado uma redução de no mínimo 30% da renda bruta agropecuária esperada. A contratação das novas linhas de crédito pode ser feita em até 120 dias contados da data de publicação da MP. Produtores do PRONAF podem contratar até R$ 400 mil com juros de 6% ao ano. Já os agricultores ligados ao PRONAMP terão crédito de até R$ 2 milhões com juros de 9% ao ano. Os demais produtores terão crédito de até R$ 4 milhões com juros de 12% ao ano. O prazo de pagamento é de até 8 anos, com carência de 2 anos para o início do pagamento do valor principal. Há ainda condições mais flexíveis para quem perdeu no mínimo 40% ou mais em 3 ou mais safras. A medida provisória prevê a perda imediata do benefício e a devolução integral dos valores com juros para quem emitir ou utilizar documentos irregulares na hora de acessar os benefícios. Esse produtor pode ficar impedido de contratar crédito rural do governo por até 5 anos.
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2: Organizações da sociedade civil têm até 31 de julho para se inscrever no Prêmio Brasil que Alimenta. A seleção vai reconhecer 40 iniciativas relacionadas ao combate à fome, à segurança alimentar e nutricional e ao direito humano à alimentação adequada. Podem participar organizações populares de atuação territorial, organizações da sociedade civil e organizações de educação, ciência e conhecimento que estejam em funcionamento há pelo menos 3 anos e mantenham iniciativas em andamento. As propostas devem se enquadrar em uma das 4 categorias previstas no edital: redes comunitárias, solidariedade e proteção social, produção e abastecimento, agroecologia, agricultura familiar e produção sustentável, defesa do direito humano à alimentação adequada e do Sistema Nacional de Segurança Alimentar e Nutricional SISAM e justiça social e equidade. Cada organização pode se inscrever em mais de uma categoria, mas só pode ser premiada apenas uma vez. A premiação vai distribuir R$ 700 mil entre 20 iniciativas, contemplando os 5 primeiros colocados de cada uma das 4 categorias. Outros 20 projetos finalistas vão receber certificados de reconhecimento.

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2: O governo do Brasil publicou nas redes sociais uma imagem da bandeira brasileira de mãos dadas com a dos Estados Unidos, celebrando o Dia da Amizade. A publicação ocorre em meio ao tarifácio imposto pelos Estados Unidos sobre as exportações brasileiras. Na semana passada, o governo norte-americano anunciou uma tarifa adicional de 25% sobre produtos do Brasil, alegando práticas que oneram ou restringem o comércio dos Estados Unidos. A mensagem do governo brasileiro, que também incluiu outros parceiros comerciais, busca destacar a importância do diálogo e da cooperação entre as nações.
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2: O Partido Social Democrático oficializou a candidatura de Eduardo Paes ao governo do Rio de Janeiro. A decisão ocorre em um cenário político volátil, com a aproximação das convenções partidárias. A chapa de Paes ganha força após o abandono de Rogério Lisboa, do Progressistas, da chapa de Douglas Ruas, do PL, enfraquecendo a direita no estado. A Federação, Progressistas e União tende a neutralidade, isolando o PL na corrida eleitoral.
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3: O Nobel de Economia Paul Krugman afirmou que o presidente dos Estados Unidos, Donald Trump, poderá tentar punir o Brasil pelo sucesso do Pix, caso retorne à Casa Branca. Krugman criticou a ação do governo americano contra o sistema de pagamentos instantâneos brasileiro. Em sua newsletter, o economista escreveu que a iniciativa do governo Trump não se sustenta do ponto de vista econômico e que ele declarou guerra ao futuro. A declaração repercute a preocupação com possíveis retaliações comerciais.
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4: Atenção no leste europeu se intensifica. A Ucrânia lançou mais de 400 drones contra Moscou em uma resposta massiva a um bombardeio russo que atingiu a capital ucraniana, Kiev, horas antes. Autoridades ucranianas confirmaram que o ataque russo anterior com mísseis balísticos deixou ao menos 6 mortos e dezenas de feridos em Kiev e outras cidades. A escalada dos ataques com drones e mísseis balísticos marca um novo capítulo no conflito.
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0: Em instantes voltaremos com mais notícias aqui no Jornal Repórter Brasil News. Fique ligado.
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1: A Justiça do Rio de Janeiro autorizou o Vasco a receber um empréstimo de 40 milhões de reais da Almirante S.A., empresa do empresário Marcos Lamacchia, que negocia a compra da SAF do clube. O financiamento, na modalidade DIP, voltada para empresas em recuperação judicial, será liberado em parcela única e sem cobrança de juros remuneratórios, garantindo um reforço imediato no caixa cruzmaltino. Segundo o clube, os recursos serão utilizados para manter as operações, cumprir compromissos da recuperação judicial e dar fôlego ao fluxo de caixa. Caso Lamacchia conclua a aquisição da SAF, os 40 milhões de reais serão descontados do aporte total previsto no acordo de investimento, estimado em mais de 3 bilhões de reais.
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2: O Aston Villa anunciou oficialmente a contratação do volante João Gomes, revelado pelo Flamengo, após duas temporadas e meia defendendo o Wolverhampton. O brasileiro assinou contrato por 5 temporadas e chega ao clube comandado por Unai Emery em uma negociação de 38 milhões de libras, cerca de 260 milhões de reais. Aos 25 anos, João Gomes deixa o Wolverhampton depois de disputar 130 partidas e marcar 8 gols, consolidando-se como um dos principais brasileiros da Premier League. O Aston Villa aposta na chegada do volante para reforçar o meio-campo na disputa das competições da próxima temporada e ampliar a qualidade do elenco.
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1: O Corinthians definiu como prioridade quitar os atrasados com o elenco até o fim de julho para amenizar a crise financeira e recuperar a confiança dos jogadores. O clube ainda deve os direitos de imagem referentes ao mês de maio e a diretoria trabalha para regularizar também os pagamentos de junho, usando receitas previstas nas próximas semanas para colocar as obrigações em dia. Além disso, o Timão traçou um plano para derrubar os atuais transfer bans impostos pela FIFA por dívidas com outros clubes. A estratégia é utilizar parte dos recursos que entrarão no caixa para negociar os débitos e voltar a ter condições de registrar reforços na próxima janela de transferências, sem comprometer ainda mais a situação financeira do clube.
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2: O Botafogo anunciou oficialmente a contratação do goleiro Gabriel Batista, revelado pelo Flamengo e que defendia o Santa Clara, de Portugal. Aos 28 anos, o jogador assinou contrato válido até o fim de 2029 e chega para reforçar o elenco alvinegro após 4 temporadas no futebol português.

0: Português, onde disputou 138 partidas pela equipe portuguesa. Gabriel Batista chega para disputar posição com Raul, Léo Link e o também recém-contratado Warleson. O goleiro é mais um reforço da reformulação promovida pelo Botafogo nesta janela de transferências, que também confirmou as chegadas do lateral esquerdo Paulinho e de Warleson no mesmo dia.
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2: O Cruzeiro encaminhou uma proposta oficial ao Sport para contratar o volante Zé Lucas, e está otimista quanto ao desfecho da negociação. A oferta prevê a compra de 80% dos direitos econômicos do jogador por cerca de 3,5 milhões de euros, aproximadamente 20,4 milhões de reais, além de bônus por metas que podem elevar o valor total da transferência para 6 milhões de euros. Considerada uma das principais promessas do futebol brasileiro, Zé Lucas desperta o interesse de outros clubes, mas o Cruzeiro acredita que está em vantagem nas negociiações. A diretoria vê o jovem volante como uma peça importante para reforçar o elenco e espera concluir o acordo nos próximos dias, caso o Sport aceite os termos da proposta.
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3: Comunidades quilombolas da Paraíba se reúnem a partir desta terça-feira no município Dona Inês para celebrar suas heranças culturais e ancestrais, além de realizar ações de fortalecimento do turismo e da economia local ligadas às suas identidades e saberes. O Quilombo Cruz da Menina, localizado na zona rural de Dona Inês e certificado como remanescente quilombola pela Fundação Cultural Palmares em março de 2008, será palco até o próximo dia 25 de julho do 6º Festival de Cultura Quilombola. A programação destaca a atuação dos moradores de cerca de 10 comunidades quilombolas paraibanas em setores como arte, moda, esporte, cultura e economia. Além dos anfitriões, participam do festival representantes de quilombos localizados em outras cidades, entre elas a Lagoa Grande, Areia, Catolé do Rocha, Conde, Ingá e Pombal. No primeiro dia de programação, a Cozinha do Quilombo realiza oficinas voltadas para receitas, técnicas e modos de fazer que foram preservados nas comunidades, como a produção de linguiça caseira e carne de sol. Em outra frente, ao longo da semana, acontecerão as oficinas de trança nagô, capoeira, pife, artesanato e cerâmica. Destaque também para a programação do sábado, quando haverá forró pé de serra, desfile de moda quilombola, um painel com arranjos produtivos dos quilombos, além de apresentações de grupos de diferentes comunidades quilombolas da Paraíba, que apresentarão manifestações como coco, ciranda, lapinha, dança e capoeira. No último dia do festival acontece a entrega da comenda ancestral Céu do Talhado para as 5 lideranças quilombolas femininas. A honraria homenageia a memória de Dona Maria do Céu Ferreira da Silva, a Céu das Louceiras, do quilombo Serra do Talhado, e reconhece essas mulheres por seu empenho no fortalecimento da cultura, da memória, dos saberes tradicionais e da resistência do povo do quilombo paraibano. Os eventos vão acontecer na Escola Municipal Educador Paulo Freire e no ginásio da Associação dos Remanescentes do Quilombo Cruz da Menina. Os dias e horários estão disponíveis nas redes sociais da Prefeitura de Dona Inês. O festival será encerrado com um cortejo guiado pelo grupo Pifa no Pôr do Sol até o Mirante Cruz da Menina a partir das 5 da tarde.
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3: O Museu de Arte Moderna da Bahia, que fica em Salvador, abriu esta semana a exposição de designer contemporâneo Pure Gold Upcycled Upgraded, em tradução livre, ouro puro, reciclado, aprimorado, que está aberta ao público de terça a domingo, das 10 da manhã às 6 da tarde. A mostra já passou por cidades da Europa, Ásia e América do Sul, entre elas Curitiba, e agora chega à capital baiana com uma proposta que une arte e sustentabilidade. A exposição traz uma coleção de 76 obras de 53 designers internacionais que refletem sobre a relação entre a humanidade e a natureza, dialogando com questões como sustentabilidade, consumo consciente e inovação.

0: Para isso, o ponto de partida dos artistas foi o reaproveitamento de materiais como resíduos industriais, materiais descartados e itens de baixo custo para a produção das obras expostas. O descartável, através de processos criativos, é transformado em móveis, peças de designer, reinterpretado em seu conceito, abordado como arte. Já entre os dias 21 e 24 de julho, será oferecido o workshop Como Transformar Lixo em Ouro, onde serão compartilhados métodos e processos de upcycling entre profissionais criativos e iniciantes, designers, artesãos, produtores, fabricantes, artistas, estudantes, tendo à frente duas designers alemãs. A exposição ficará aberta ao público no Museu de Arte Moderna da Bahia até o dia 30 de agosto.
1: 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Esse foi mais uma edição do Repórter Brasil News. Obrigado pela sua companhia e até a próxima edição.
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3: E aí, cheguei! 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Eu sou Bia Ipsen e nós ficaremos juntos por uma hora conferindo o melhor do pop. 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
0: Encerrando mais um bloco com esse pop maravilhoso, agora eu vou lá para aquele break. Music Pop volta já.
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1: Tá, agora é o BYY, vou indo nessa. Obrigada pela companhia, obrigada pela sua audiência. E a gente se encontra por aqui, belezeira? Beijão pra você, viu? Fica com Deus, um abraço, tchau, tchau.
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2: Uma excelente terça-feira pra você. Hoje, terça-feira, terçou, hein? Eu sou Kleber Salles. E aí, tá a fim de curtir aquele ritmo contagiante, né? O programa que vai animar o seu dia, certamente, é o nosso Pagodaço. Com certeza, agitando aí a sua terça-feira. Então, bora curtir, hein? Vamos se jogar junto aqui no Pagodaço. Aumente o volume. A minha primeirinha de hoje é essa daqui. Sim.

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3: Esse pagodaço é bom demais, hein, rapaz? Só música boa pra gente mexer o esqueleto. Daqui a pouquinho tem mais sucessos. Aqui, os melhores do samba e do pagode, né? O ritmo mais brasileiro que contagia, né? De volta depois do intervalo.
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0: oitava posição.
1: Esse jeito.
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2: Maravilha, que bom estar aqui contigo. Já já volto com mais Super 10 pra você.
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4: 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Aumenta o som.
3: Sexta posição.

0: Olha o batidão!
1: E Guilherme Venuto! Obrigado, gente.
0: Obrigado, gente. Que coisa linda.
2: Senhoras e senhores, uma salva de palmas para Guilherme Venuto.
3: Muito obrigado.
4: Quinta posição.
3: Menos a mais de Diego e Vitor Hugo.
5: Vambora, bebê. E ela tá chegando aí, hein?

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1: Ponto final na programação de hoje do Super 10. Muito bom estar contigo. Voltaremos no próximo programa. Beijos e até lá.
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2: Muito bem, a partir de agora está no ar o Jornal Rádio News. Informação em primeiro lugar. Brasil e o mundo passam aqui na sua rádio favorita. Sejam bem-vindos.
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3: Previsão do tempo para terça-feira, 21 de julho de 2026. Região Centro-Oeste. Em Cuiabá, Mato Grosso, o dia vai ser de céu nublado. Os termômetros registram mínima de 24 e máxima de 36 graus. A umidade relativa do ar gira em torno de 70 a 20%. Em Lagoa Santa, em Goiás, a previsão para o aniversário da cidade aponta para céu claro. A temperatura mínima é de 17 e a máxima 32 graus. A umidade relativa do ar é de 70 a 30%. Região Nordeste. São Luís, no Maranhão, vai ter uma terça-feira de céu encoberto com chuvisco. A temperatura marca mínima de 26 e a máxima de 32 graus. A umidade relativa do ar vai de 80 a 60%. Pombal, na Paraíba, comemora aniversário nesta terça-feira, sob céu encoberto. A temperatura mínima é de 20 e a máxima de 34 graus. A umidade do ar varia de 80 a 30%. Região Norte. Em Manaus, Amazonas, a terça-feira vai ser de céu encoberto. A temperatura mínima é de 26

0: 5 e a máxima 34 graus. A umidade do ar é de 90% a 30%. Nova Mamoré, em Rondônia, celebra mais um ano de fundação com céu nublado. A temperatura mínima é de 24 e a máxima 36 graus. A umidade relativa do ar é de 90% a 30%. Região Sudeste. Em Belo Horizonte, capital mineira, a previsão é de céu com muitas nuvens nesta terça-feira. Os termômetros registram mínima de 11 e máxima de 25 graus. A umidade relativa do ar vai de 100 a 30%. Boa Esperança do Sul, em São Paulo. Sopra velhinhas diante de um céu claro sem previsão de chuva. A temperatura mínima é de 15 e a máxima de 30 graus. A umidade relativa do ar é de 75 a 25%.
1: Cada como Rodrigo Leôncio dos Santos. Ela tinha 35 anos. Morador da comunidade. Segundo as primeiras informações, o homem seguia pela via quando, por circunstâncias que ainda serão esclarecidas, perdeu o controle da motocicleta e caiu violentamente. Equipes do Serviço de Atendimento Móvel de Urgência, SAMU, foram acionadas e realizaram os primeiros atendimentos local. Rodrigo foi socorrido e encaminhado ao hospital, mas não resistiu à gravidade dos ferimentos e morreu. Após dar a entrada na unidade de saúde, corpo foi levado para o Instituto de Medicina Legal de Caruaru. Caso será investigado agora pela Polícia Civil. 7 horas já mais 8 minutos. E aí, portanto, a informação da hora certa. Aí, então, somente pra você, trabalhador. E aí, pra você, trabalhador do meu Brasil. Obrigado, você, muito obrigado. Obrigado pelo rádio ligado e obrigado pela companhia. Sempre, sempre, sempre amiga. Canal aberto, linha aberta. Linha aberta, canal aberto. E atenção, indígenas protestam no trevo de Ibó por inclusão no Minha Casa Minha Vida. Presta atenção, senhores. Um grupo formado por representantes de diversas etnias indígenas de Pernambuco e da Bahia realizaram na segunda-feira, dia 20, um protesto no quilômetro 82 da BR-116, na rotatória do trevo do Ibó. De acordo com os manifestantes, a mobilização ocorre em razão da não inclusão das comunidades indígenas no programa habitacional Minha Casa Minha Vida. Os participantes reivindicam que suas demandas sejam atendidas e cobram maior atenção do poder público para a questão das moradias nas aldeias. Segundo as informações apuradas, a rodovia está interditada no sentido Salgueiro, provocando retenção de veículos e exigindo atenção redobrada dos motoristas que trafegam pela região. Os indígenas afirmam que permanecerão mobilizados enquanto aguardam uma resposta das autoridades competentes para as suas reivindicações. O blog do Didi Galvão segue acompanhando toda a situação e trará novas informações sobre o protesto e possíveis alterações no tráfego da BR-116. 7:10, 7 horas já mais 10 minutos. E aí, portanto, a informação Brasil, da hora certa. Aí, para você, trabalhador. E aí, para você, trabalhadora do meu Brasil. Obrigado, você, muito obrigado. Obrigado. e obrigado.

0: Obrigado você pela companhia, amiga. Alô, cidade, alô, cidade. Alô, toda a cidade, Garanhões. Alô, toda a zona rural. Alô, os sítios. Alô, as fazendas. Alô, as agrovilas. Alô, os distritos. Alô, São Pedro, Miracica e Iratama. Bom dia, bom dia, bom dia. Obrigado pelo apoio, obrigado por tudo. Canal aberto, linha aberta. Linha aberta, canal aberto. Vamos até a nossa live do Facebook. Cícero Costa. Ele está no Juazeiro do Norte, lá no Ceará. Hoje é... Hoje. Cícero Costa. Grande abraço, você, amigo. Bom dia. Seja sempre bem-vindo, amigo. Aqui a este programa Combate. Jean Carlos Tenório Braz. Bom dia, amigo Pereira. Bom dia, alô, Mané.
1: Bom dia.
0: Alô, Luiz Andrade. Deus abençoe vocês todos desde
1: amém.
0: Dia. Obrigado, Jean Carlos Tenório Braz. Obrigado, meu amigo. Bom dia. Francisco Matias, direto de São Pedro. Ele chega por aqui. Bom dia, meu amigo Pereira
2: Brasil.
0: Filho. Ótima semana para todos
2: Brasil.
0: Vocês. E também para você, amigo. Brasil. Também para você. Francisco Matias, direto de São Pedro. Grande abraço, amigo. Grande abraço. Lourdinha Santos. Dona Lourdinha. Ela chega por aqui. Ela diz: bom dia. Bom dia, seu Pereira.
2: Brasil.
0: Que tenhas um maravilhoso programa. Juntamente com todos. Meu abraço, meu bom dia também vão para o Wellington Veículos. O meu grande abraço. Obrigado, Lourdinha Santos. Muito obrigado. Ela abraça a todos nós aqui no programa. E ela manda um abraço para o Wellington Veículos. Grande abraço, dona Lourdinha. Obrigado. Olha, Francisco Matias de novo. Chegando por aqui, Pereira. Os buracos de Garanhões são tapados com sorrisal. Bateu água, se desmancha. Tudo. Se desmancha tudo. Só buraco, só buraco, só buraco, só buraco. Só buraco, só buraco. Buraco em frente ao Café Ouro Verde. Só buraco, só buraco, só buraco. É uma verdadeira tábua de pirulito.
3: Bora,
0: alô, Prefeitura do Garanhões. Alô, Departamento de Obras e Serviços Públicos. Cidadão, pagador de imposto, o Francisco Matias reclama a existência de buracos, buracos, buracos. Buracos, somente buracos. Lá na frente do Café Ouro Verde. Ah, buracos, buracos, buracos. Uma verdadeira tábua de pirulito. Alô, alô, Secretaria de Obras. Alô, alô, Prefeitura.
3: Bora,
0: alô,
3: cuidar.
0: Alô, Secretaria de Obras. Só buracos. Somente buracos. Lá na frente do Café Ouro Verde. A manifestação é do cidadão pagador de imposto, Francisco Matias. 7:14. É verdade, é buraqueira, é buraqueira, é verdade, é buraqueira. 7:14. E aí, portanto, a informação.
2: Brasil!
0: Aí, como somente, pra você, trabalhador.
2: Brasil.
0: E aí, pra você, trabalhadora do meu Brasil.
2: Brasil.
0: Obrigado, muito obrigado pelo rádio ligado.
2: Brasil.
0: E obrigado você pela companhia. Sempre, sempre, sempre, amiga. E agora, canal aberto, linha aberta. Linha aberta, canal aberto. Principais manchetes, ainda na pauta deste programa Combate. Desta vez, as manchetes do repórter de Pernambuco, Adielson Galvão. E atenção para os seus destaques. Manicure de Saloá morreu num acidente automobilístico em Paranatamba. Ele, direto do IML, conversa com algum parente dessa vítima. Ex-presidiário foi executado com vários tiros de grosso calibre em Cachoeirinha. E o perito criminal, doutor Henrique Tabosa, ele fala do assassinato.

0: do jovem em Cachoeirinha. Essas estão em poder do repórter de Pernambuco, Adielson Galvão, direto do da agência Rádio Web. Daqui a pouco, a apresentadora Cassi Balog, ela traz o seguinte destaque: governo Trump concede green card a Eduardo Bolsonaro. Que desgraça é isso, green card? É uma autorização para que o Eduardo... Traz o seguinte destaque: governo Trump concede green card a Eduardo Bolsonaro. Que desgraça é isso, green card? É uma autorização para que o Eduardo possa morar até morrer, trabalhar e viver nos Estados Unidos. Trabalhar, viver, morar até morrer nos Estados Unidos. É o famoso green card. Portanto, esse título foi concedido pelo presidente Trump dos Estados Unidos. 7:16. 7 horas, a mais 16 minutos. E aí, portanto, ó, a informação da hora certa. Aí é pra você, trabalhador.
1: Brasil.
0: E aí é pra você, trabalhadora do meu Brasil. Canal Brasil. Aberto, linha aberta. Linha aberta, canal aberto. Vamos até o blog do jornalista Carlos Eugênio. Carlos Eugênio fez aniversário recentemente. Fez aniversário recentemente, me parece que foi no domingo. No domingo ele fez aniversário, no domingo. Me parece que meio século de vida. Me parece que meio século de vida. Chamaram o maestro Mané. Chamaram o grande maestro Mané. Para tocar os parabéns para o jornalista Carlos Eugênio. Parabéns, parabéns, parabéns. Parabéns para você, Carlos.

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6: 7:18. 7:18. Olha a bronca. Olha a bronca do momento.
7: Por quê?
6: O promotor Bruno Gottardi foi acionado.
7: Que é
6: após
8: bronca.
6: Denunciar obras do Hospital Municipal, a ex-vereadora Magda Alves, aciona mais uma vez o Ministério Público para investigar suposto fracionamento de licitações em reformas do Parque Euclides Dourado e da Praça do Moura. Presta atenção, senhores. Após ela denunciar obra do Hospital Municipal, a ex-vereadora Magda Alves agora aciona o Ministério Público para investigar suposto fracionamento de licitações em reformas do Parque Euclides Dourado e da Praça do Moura. Daqui a pouco detalhes já para vocês. E atenção, Sivaldo, regulamenta a cobrança de taxas de até R$ 900 para boleiros e para gasoseiros durante o FIG 2026. Já preste atenção. O prefeito de vocês regulamenta a cobrança de taxas de até R$ 900 para boleiros e para gasoseiros durante o FIG 2026. Daqui a pouco detalhes, tão somente para você. 7:20, 7:20 minutos. E aí, Brasil, a informação.

0: Aí então só meio-dia. Pra você trabalhar.
1: Brasil!
0: E aí, pra você trabalhar. 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E atenção para a bronca. E atenção para a bronca. Após anunciar a obra do Hospital Municipal,
2: bronca,
0: a ex-vereadora Magda Alves agora aciona Ministério Público para investigar suposto fracionamento de licitações em reformas do Parque Euclides Dourado e da Praça do Moura. Blog do Carlos Eugênio, segunda-feira, 20 de julho do ano de 26, de atenção. Após apontar indícios de fracionamento na contratação das obras do Hospital Municipal de Garanhões, e você pode relembrar este caso lá no blog do Carlos Eugênio, clicando numa ferramenta, clique aqui, e provocar o Ministério Público de Pernambuco a investigar este caso. A ex-vereadora Magda Alves apresentou duas novas representações à segunda Promotoria de Justiça de Defesa da Cidadania, desta vez questionando licitações relacionadas às obras do Parque Euclides Dourado e da Praça do Moura. Nos ofícios encaminhados ao promotor Bruno Gotardi, Magda anexa documentos e registra que a Prefeitura de Garanhões pode ter dividido objetos que, segundo o entendimento dela, deveriam ter sido contratados em uma única licitação. Na primeira representação, a ex-vereadora cita que a Prefeitura firmou em setembro de 2024 um contrato de 7.319.997,32 reais para a reforma e ampliação do Parque Euclides Dourado. Posteriormente, segundo a denúncia, o município celebrou um novo contrato, desta vez de R$574.854,52 com a mesma empresa para construir a cobertura em madeira da Academia do Parque, e lançou outras duas licitações para aquisição de bancos e lixeiras com valor estimado

R$ 645.650 e de brinquedos de madeira orçados em R$ 132.383. Magda argumenta que esses serviços e equipamentos já constavam nas imagens e na divulgação institucional

0: Casa do Moura, conforme documento anexado, a denúncia em outubro de 25, uma empresa foi contratada por R$ 2.009.200 para requalificar os dois primeiros trechos da praça. Em junho de 26, a mesma empresa firmou novo contrato, desta vez de R$ 808.990,54 para executar as obras do terceiro trecho. Para Magda Alves, por se tratar de uma única praça, a requalificação integral deveria ter sido licitada conjuntamente, o que, segundo ela, justifica a apuração de um possível fracionamento da contratação. Nas duas representações datadas de 25 de junho, a ex-vereadora Magda Alves solicita que o Ministério Público instaure procedimento para verificar se houve violação à legislação de licitações e contratos administrativos diante da divisão das contratações em processos distintos. Até o momento, a promotoria não se pronunciou sobre as representações. 7:28, 7 horas, mais de 28 minutos.
1: Brasil!
0: E aí, portanto...
1: Brasil!
0: A informação...
1: Brasil!
0: A informação...
1: Brasil!
0: Não, é pra você.
1: Brasil!
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0: Daqui a pouco, repórter de Pernambuco, Adielson Galvão. Daqui a pouco, repórter Luiz Andrade, trazendo, segundo ele, as broncas da cidade. Daqui a pouco, Elenivaldo Pereira, direto de Caruaru, e trazendo o balanço policial. Verdade, este, portanto, é o meu, é o seu e é o nosso programa Combate. E agora, canal aberto, linha aberta. Linha aberta, canal aberto. Chamar repórter de Pernambuco, sua primeira participação neste programa na manhã de hoje. E atenção, o destaque é o seguinte: manicure de Saluá morreu num acidente automobilístico em Paranatama. Alô, repórter.

0: Alô, você detona!
1: Adielson Galvão, o repórter de Pernambuco.
2: Na noite do sábado, uma mulher morreu e o namorado ficou gravemente ferido numa colisão de trânsito que aconteceu na BR-423, foi logo na chegada da cidade de Paranatama. A vítima fatal foi a Quitéria Pinheiro da Silva, que era manicure, tinha 43 anos de idade e morava em Saluá. Ela estava na companhia do namorado e eles acabaram batendo em um veículo Fiat Mobi. E, infelizmente, a Quitéria morreu no local. O namorado, ele está internado, né? E eu tô aqui com o Manuel Pinheiro, que é irmão da vítima, irmão da Quitéria. Manuel, como foi que vocês souberam do ocorrido, amigo?
3: Rapaz, a gente aí que tava em casa, aí na hora que o telefone tocou, para minha sobrinha, ela disse, ó, rapaz, sua irmã faleceu. Aí a gente arrumou o carro lá, fomos até o local. Quando nós chegamos lá, ela já tava, né, já tava em óbito, né? Aí a gente, aí a Polícia Federal já tava lá, aí eu fui pedindo para descobrir, então, para olhar, era ela mesma.
2: Você pediu para descobrir justamente, para se certificar se realmente era sua irmã, né?
3: Aí então, quando eu descobri, era ela mesma.
2: Ô, Manuel, e ela foi fazer o quê, amigo, lá em Paranatama?
3: Rapaz, ela tá indo com o namorado, porque foi pra casa lá do namorado, né? Aí então aconteceu esse acidente.
2: Quando ela tava voltando lá pra Saluá, foi?
3: Quando ela vinha da casa, quando ela vinha aí da casa da minha irmã pra casa lá do namorado, lá no município da, de Paranatama.
2: O namorado dela, ele tá internado.
3: Tá
2: internado. E tá em qual hospital lá?
3: Rapaz, a gente não sabia mais, né? Porque na hora que nós chegamos lá no local, a gente já tinha levado ele, né? O carro lá do SAMU, já tinha levado ele, já, né?
2: Ô, meu irmão, esse motorista do carro, ele permaneceu lá no local, do Fiat Mobi Branco?
3: A gente aí que não soube, não. Nada, não. Porque nós, quando nós chegamos lá, que não tinha mais...
2: Chegaram a vê-lo, né? Mas vamos lá. E aí você chegou a conversar com o pessoal lá da Polícia Rodoviária Federal, justamente para procurar saber quem provocou o acidente.
3: Rapaz, a gente lá não procurando, não. Saber, não.
2: Mas pelo que você viu lá, dá para saber se quem provocou o acidente foi o seu cunhado ou o condutor deste Fiat Mobi?
3: Rapaz, a gente, quanto por lá também, ele tava muito conversando, que ele ia, né? Aí eu acho que... A vez atravessou, pegou a picha aí na contramão, né? E o carro vinha descendo, pegou, né? Pegou por trás, né?
2: Pelo que você viu, quem provocou o acidente foi seu cunhado.
3: O carro, né?
2: O carro, né? Colidiu, pegou na traseira da motocicleta, abarruou, né?
3: É, jogou na contramão já, do outro lado, né?
2: Sua irmã também? Pois é, também, gente. Também. E a Quitéria, ela deixou filhos?
3: Deixou dois rapazes e uma moça.
2: Pois é, gente, uma pena, né? A manicure Quitéria Pinheiro da Silva, 43 anos de idade, que morava lá na cidade de Saluá e que sofreu esse acidente na BR-423, na chegada lá da cidade de Paranatama. Vocês são em quantos irmãos, Manuel?
3: Somos oito. Somos quatro irmãs e quatro irmãos, né?
2: Família arrasada, né?
3: Arrasada.
2: A pena, gente. O corpo da vítima foi encaminhado aqui para o IML de Caruaru. Repórter Adielson Galvão.
4: Credo, credo.
5: É bronca.
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2: 7h43.
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0: Sete e quarenta e quatro.
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2: 7h47.
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2: Quarenta e seis minutos. E aí, portanto, a informação da hora certa. Então, somente
3: Brasil.
2: Pra você, trabalhador. E aí, pra você, trabalhador do meu Brasil. 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Banca Sorte, sempre, sempre em primeiro lugar. 7h49, 7 horas, já mais 49 minutos. E aí, portanto, a informação da hora certa é pra você. E atenção, mulher morre lá no hospital após ser atropelada na PE-270 em Itaíba. Presta atenção. Uma mulher morreu após ser vítima de um atropelamento. Ainda foi na noite do sábado, dia 18, na rodovia PE-270, lá no município de Itaíba, Agreste Pernambucano. Chamava-se a mulher Maria Cícera Paz. Ela tinha 59 anos. Ela caminhava às margens da rodovia quando ela foi atingida por um veículo que ainda não foi identificado. Com o impacto, ela sofreu ferimentos graves. A vítima foi socorrida, foi levada para o Hospital Regional de Arco Verde, onde lá ela recebeu atendimento médico, mas infelizmente ela não resistiu à gravidade dos ferimentos e ela faleceu. O motorista responsável pelo atropelamento não prestou socorro a essa vítima e covardemente ele fugiu do local. Sem ser identificado. Após os procedimentos periciais, corpo de Maria Cícera Paz foi levado para o Instituto de Medicina Legal em Caruaru. A Delegacia de Polícia Civil de Itaíba instaurou inquérito para investigar

consequências do atropelamento. E quem sabe um dia, antes que Galinha crie dentes, identificar o condutor do veículo envolvido, que até agora está aí usufruindo do atropelamento. E quem sabe um dia, antes que Galinha crie dentes, identificar o condutor do veículo envolvido, que até agora está aí usufruindo da impunidade, que até agora está aí usufruindo da impunidade. A Delegacia de Polícia Civil de Itaíba instaurou inquérito para investigar as circunstâncias do atropelamento. E quem sabe um dia, antes que Galinha crie dentes, identificar o condutor do veículo envolvido, que até agora está curtindo a vida na impunidade. Que até agora está curtindo a vida na impunidade. 7h52, 7h52. E aí, portanto, a informação da hora certa. Aí, para você, e atenção, uma outra mulher morreu atropelada enquanto pedalava numa ciclovia lá em Sirinhaém. Então, mais uma mulher, ela que morre atropelada. E atenção, uma mulher morreu após ser atropelada. Foi ainda na manhã do domingo 19, lá no município de Sirinhaém. Lá no litoral norte, litoral sul de Pernambuco. Litoral sul de Pernambuco. A vítima Shirley, é isso? Que nome estranho, nunca ouvi falar nesse nome, Shirley. Não seria Shirley, não? E o cabra escreveu errado? Não seria Shirley, não? Eu vou entender como se fosse Shirley. Shirley Oliveira de Araújo, de 42 anos, trafegava de bicicleta pela ciclovia, acompanhada da filha. Meu Deus do céu, a bichinha, 42 anos, acompanhada da filha, trafegando de bicicleta na ciclovia. Quando ela foi atingida por um automóvel, o impacto da colisão, Shirley chegou a ser arrastada pelo veículo. De acordo com as informações, eu acho que o cara invadiu, né? Que ela estava na ciclovia, entendeu? Então ela estava correta. O que que esse carro invadiu a ciclovia e atingiu essa mulher que estava ao lado da sua filhinha? Meu Deus do céu. Olha, a condutora e um passageiro que estava no carro. Era uma mulher que estava dirigindo o carro. A condutora e um passageiro que estava no carro desembarcaram logo após o acidente e depois fugiram, deixaram o carro para lá, desembarcaram, pegaram o beco, desapareceram a pé, sem prestar socorro à vítima. Que covardia, né? Covardia. Shirley foi socorrida e encaminhada ao hospital do município, mas infelizmente a bichinha não resistiu aos ferimentos e morreu após dar entrada na unidade de saúde, deixando agora a sua filhinha sem mamãe. Corpo desta senhora foi levado para o Instituto de Medicina Legal para os procedimentos de praxe. A Polícia Civil instaurou inquérito, já está investigando o caso para um dia, quem sabe, antes que Galinha crie dentes, identificar e localizar as ocupantes do veículo, além de esclarecer as circunstâncias do atropelamento. A Polícia Civil local instaurou inquérito, já começou a investigar este caso. E quem sabe um dia, antes que Galinha crie dentes, identificar e localizar as ocupantes do veículo, além de esclarecer as circunstâncias do atropelamento. 7h56. 7h, chamar 50 e 6 minutos.

0: E aí, portanto, a informação da hora certa. Aê, pra você, trabalhador. Brasil. E aí, pra você, trabalhadora do meu Brasil. Canal aberto, linha aberta. Linha
1: Brasil.
0: Aberta, canal aberto. Cabra foi executado com mais de 10 tiros em um espetinho lá no distrito de Bonança, lá em Morendo. Mais de 10 disparos, mais de 10 projéteis atingiram este homem. Ele tinha 27 anos. Ele foi assassinado a tiros. Ainda foi no domingo 19, lá no distrito de Bonança, lá no município de Moreno, na região metropolitana da capital. A vítima identificada como Carlos Vinícius Costa Torquato teve uma morte cruel, Estava em um espetinho, acompanhado de familiares, quando dois matadores chegaram montados no transporte da morte, e aí abriram fogo. Abriram fogo contra o rapaz. Dois matadores atirando simultaneamente. Carlos foi atingido por pelo menos 13 disparos de arma de fogo. Foi uma rajada. Foi uma carga pesada de chumbo.
2: Pense num caba ruim.
0: Ele morreu no local. Morreu na cena da tragédia. Antes de receber atendimento, após o crime, os matadores que chegaram montados no transporte da morte, os matadores pegaram o beco. Policiais militares realizaram diligências e conseguiram localizar. Conseguiram localizar e prender um suspeito. São dois, mas pelo menos conseguiu localizar e prender um suspeito no envolvimento deste homicídio.
2: E foi encaminhado
0: para os procedimentos legais cabíveis. O Instituto de Criminalística IC realizou a perícia no local e o corpo deste homem, crivado por balas, foi levado para o Instituto de Medicina Legal no Recife. A motivação e a participação de outros envolvidos ainda serão esclarecidos pela Polícia Civil, que já instaurou inquérito e segue investigando. Este crime bárbaro. Segue investigando essa tragédia. 8 horas pontualmente. E aí a informação da hora certa. Então somente
1: Brasil.
0: Pra você, trabalhador.
1: Brasil.
0: E aí pra você, trabalhadora do meu Brasil. Canal aberto, linha aberta. Chama repórter de Pernambuco. Vem trazendo mais um destaque. Ex-presidiário foi executado com vários tiros de grosso calibre em Cachoeirinha. Canal aberto, linha aberta. Repórter de Pernambuco, Adielson Galvão. Alô, você detona!
3: Adielson Galvão, o repórter de Pernambuco.
4: Olha, nem bem começamos a semana e já com o registro de um crime de morte aqui na cidade de Cachoeirinha. Nós falamos aqui da rua Maria Jovelina Cavalcante, conhecida como Rua da Mafama, aqui no loteamento São Gabriel, região que é cortada aqui pelo Rio Una, rio que corta a cidade de Cachoeirinha. Então foi justamente aqui, às margens do rio, né? Quando a vítima, Cainã Chaves Oliveira, de 25 anos de idade, foi assassinado com vários tiros. A gente observa ali projetos.

projéteis de, pelo menos um projétil de pistola, né? E também três cartuchos de espingarda calibre 12. E a informação que o pessoal da PM apurou, né? O cabo Rodrigo Silva e juntamente o Leal, eles obtiveram a informação aqui de pessoas que presenciaram o crime, né? De que a vítima estava aqui, nesse local. Então, três indivíduos chegaram em uma Paraty de cor prata e executaram a vítima. E aí, através de câmeras, os policiais descobriram que essa Paraty foi tomada de assalto na noite do último sábado, lá no distrito de Queimadas, zona rural de Jurema. Sendo aguardadas aqui no local equipes da Polícia Civil, como também equipes do IC e do IML, que vão fazer a perícia aqui no corpo da vítima, que já foi presa por assalto também, por associação para o crime e adulteração de veículo automotor. Já estava em liberdade havia 2 anos e meio e aí acabou sendo assassinado por estes indivíduos. Inclusive, um elemento que estaria também aqui nessa região acabou fugindo com os demais. Então, os policiais informaram, né, que ele estaria ou veio desse caminho ou estaria escondido nessa pequena mureta aqui, nessa pequena parede, né? Então, este elemento também teve participação neste crime de morte, talvez passando o bizu ali para os seus comparsas. Após ser periciado, o corpo será encaminhado para o IML de Caruaru. Repórter Adielson Galvão.

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8: Oito e seis.

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2: 8 e 9.

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5: Oito e dez.

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6: 8:14.

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2: Legal, legal, 8:15. E aí, portanto, a informação
3: para Brasil.
2: Aí, para Brasil. E aí, pra você, trabalhadora do meu Brasil. Obrigado você, muito obrigado pelo rádio ligado. E obrigado você pela companhia amiga. Alô, você no automóvel, bom dia. Alô, você no Uber, bom dia. Alô, você no táxi, bom dia.
3: Brasil!
2: Alô, você, moto taxista.
3: Brasil!
2: Também bom dia. Alô, você no ônibus, bom dia. Obrigado, Brasil. Você, muito obrigado pelo rádio ligado. Obrigado, Brasil. Você pela companhia amiga. Alô, Israel Filho, aí no Cintoideiro, filho de Dona Maria Cícera, grande abraço. Obrigado, você, aí, muito obrigado, Israel, muito obrigado. Você recebe o título do Facebook
3: Brasil
2: de seguidor fiel. Seguidor fiel. Obrigado, Israel Filho, muito obrigado. Bom dia, Pereira Filho, bom dia para todos. Alô, meu amigo Mané, bom dia.
4: Bom dia.
2: Alô, meu amigo Luiz Andrade, bom dia.

Alô, Cito Oideiro, grande abraço, Maria Cícera, grande abraço. 8:16, 8:16. E aí, portanto, a informação da hora certa. Aí pra você, trabalhador. E aí pra você, trabalhadora do meu Brasil. Canal aberto, vamos até o blog do jornalista Carlos Eugênio, e atenção, Sivaldo regulamenta a cobrança de taxas de até R$ 900. Canal aberto, vamos até o blog do jornalista Carlos Eugênio, e atenção, Sivaldo regulamenta a cobrança de taxas de até R$ 900 para boleiros e gasoseiros durante o Festival de Inverno de Garanhões. Blog do Carlos Eugênio, segunda-feira, 20 de julho do ano de 26. O prefeito Sivaldo Albino, do PSB, regulamentou a cobrança de taxas para comerciantes ambulantes das categorias boleiros e gasoseiros que estão atuando durante o 34º ou a 34ª edição do Festival do Inverno de Garanhões. As regras foram estabelecidas por meio de um decreto 030/26, publicado no Diário Oficial dos Municípios de Pernambuco, no último dia 16. De acordo com o decreto, os boleiros, categoria que engloba vendedores de bolos, tortas, biscoitos, doces, produtos de confeitaria, panificação artesanal e alimentos similares, deverão recolher aos cofres públicos R$ 800 para obter a autorização. Já os gasoseiros responsáveis pela comercialização de refrigerantes, água mineral, sucos, bebidas gaseificadas, energéticos e outras bebidas não alcoólicas pagarão aos cofres públicos R$ 900 para receber o credenciamento. Segundo o documento, a autorização possui caráter precário, pessoal, temporário e intransferível, sendo válida exclusivamente para a edição de 2026 do Festival do Inverno. A norma também estabelece que o ato poderá ser revogado, suspenso ou alterado a qualquer momento pelo interesse público. O decreto atribui à Secretaria de Desenvolvimento Rural, Meio Ambiente, Abastecimento e Defesa Animal a responsabilidade pelo credenciamento dos ambulantes, emissão das autorizações, organização dos espaços destinados ao comércio e adoção das medidas necessárias para garantir o cumprimento das regras durante o festival. Outro ponto previsto na regulamentação é a convalidação dos procedimentos administrativos e das autorizações concedidas a partir de 9 de julho de 2016. 9 de julho de 2016, é isso mesmo, né? É, deve ser. A partir de 9 de julho de 2016. Desde que estejam em conformidade com as novas regras, as atuais regras de 2026. Lá no blog do jornalista Carlos Eugênio, você vai poder baixar o decreto numa ferramenta que diz: clique aqui, 8:20, 8:20. Complementando a matéria, investigação do MPPE. Coincidência ou não, o decreto foi instituído após o servidor público federal Bismarck Ferreira, especialista em licitações públicas, protocolar representação junto ao Ministério Público, solicitando investigação sobre possíveis irregularidades na exploração econômica dos eventos Viva Garanhuns e FIG. A denúncia envolve o contrato 152 de 2026, firmado com a empresa Talentos Promec, produção de eventos limitada, vencedora do pregão eletrônico 007.

0: de 2006 para a exploração comercial de camarotes, barracas e áreas reservadas dos eventos. Lá no blog do jornalista Carlos Eugênio, para você relembrar essa situação, tem uma ferramenta chamada Relembre Aqui. E você dá uma clicada. 8h21, 8 horas jamais de 20 minutos. E ainda continua, segundo a representação, ambulantes que venderam copos ou flores e adereços na praça Mestre Dominguinhos durante o Rio Garanhuns relataram ter pago R$500 via Pix à empresa G2 Soluções em eventos para atuar no local. Bismarck juntou documentos comprovando que a empresa não foi a vencedora da licitação e destacou que o contrato firmado pela prefeitura veda a subcontratação do objeto licitado. O denunciante questionou qual o fundamento legal para a cobrança, se houve autorização formal para a atuação da G2 Soluções, se ocorreu subcontratação, qual é a destinação dos valores arrecadados e se houve fiscalização pelo município. Segundo ele, o edital, o termo de referência e o contrato administrativo não autorizam a cobrança de vendedores ambulantes itinerantes, como é o caso dos boleiros e gasoseiros, limitando a exploração comercial a camarotes, barracas, todos e trailers. O Ministério Público de Pernambuco ainda não se pronunciou sobre o assunto. 8h23. E aí, portanto, a informação da hora certa.
1: Brasil.
0: Aí é pra você, trabalhador.
1: Brasil.
0: E aí é pra você, trabalhadora do meu Brasil. Canal aberto, linha aberta. Chegando por aqui, repórter Luiz Sebastião de Andrade. Alô, você, amigo, bom dia. Detona aí, amigo.
2: Bom dia, Pereira Filho, bom dia, Garanhuns, bom dia, Brasil. Porque vocês também nos acompanham através do Facebook ou então pelo aplicativo no tradicional histórico rádio. Seja onde você estiver, já desejamos a todos uma ótima terça-feira, já o ponteiro do tempo pulando, viu? Hoje, 21 do mês de julho do ano de 2026, faltando apenas 4 dias para o término do 34º Festival de Inverno de Garanhuns. E segundo a previsão do Serviço de Meteorologia aqui do programa Combate, é o coqueiro, balança, mas não cai. Até o próximo sábado vai ser a pisada assim. Chove, dá uma pausazinha, chove. Só no próximo domingo, segundo a previsão, o oindo só.
3: É o
2: oindo. É o oindo só, viu? É só o oindo só.
3: Vai
2: volta
3: aparecer.
2: A aparecer, vai aparecer, viu?
3: Parece que é todo domingo que o oindo só aparece.
2: É todo domingo. Agora depois a chuva, né? Como chama no período de inverno, ela vem assim com aquelas características. Frio, muito frio. E essa chuvazinha fina que molha, viu? É a chuvazinha fina que molha mesmo. Mas antes das informações, vamos na próxima. Abraço especial a Zaine lá na Manuel Clemente, centro da cidade, Alexandre da Serena Peixoto, também centro da cidade. É o Neguinho Carroceiro lá no Vale do Mundaú. É o Zé Mário, famoso metal, lá no bairro de Vanessa. É o Foguinho, conhecido por Fogarel. Lá também no bairro de Vanessa, temos também um Timbu, um Diva, a senhora Zefinha Rosângela, o Zé do Rádio, todos os pessoas são residentes lá no bairro de Vanessa. E até o bairro de Magando, um abraço especial a Tânia e Joãozinho dos Macacos. E também lá temos os amigos, né? Lá o China e a Zefinha do Vanda, rua Vicente Celestino, também no bairro do Magando. A Duína, também do bairro do Magano, mandando um abraço especial a Nena, na vida chama Dutra, lá no bairro de Heliópolis. Também o Rafael Sapateiro e a Selminha, que é a lasquinha oficial aqui do programa Combate. Chamar pela última vez essa utilidade pública, viu? Atenção, muita atenção, Maria de Fátima, Fernandes Araújo. Você perdeu um leque de documentos lá no centro da cidade. E se encontra comigo aqui nesta emissora, Maria de Fátima Fernandes Araújo.

Vamos terminar aqui umas imagens de uma dupla, a dupla dinâmica, suspeita de estar invadindo residências e furtando os objetos lá no bairro Aliso Pinto. É isso que eu digo. Você anda todos os dias, o aparato policial é muito grande, mas blitz para veículos documentos atrasados, nada contra. Se alguém ingerir bebida alcoólica, ou quando você nem ingerir

0: população, a gente procura zero, viu? Somente centro da cidade e ali muitos arrombamentos quase que diariamente.
1: Horas, mais de 27 minutos.
2: Brasil!
1: Chamar repórter de Pernambuco. Antes, porém, mandar um abraço para a Elânia Vicente. Ela chega por aqui, bom dia, minha amiga. Seja bem-vinda, amiga, aqui a este programa Gomate. Chamar repórter de Pernambuco, Adielson Galvão. E o destaque agora é que o perito criminal, doutor Henrique Tabosa, vai falar do assassinato do jovem lá em Cajueirinha. E logo após, a agência Rádio Web, giro de notícias, aquece Balog, traz os seguintes destaques. Entre outros e tantos outros, o destaque principal: governo Trump concede green card a Eduardo Bolsonaro. Logo após, o repórter de Pernambuco, Adielson Galvão. Alô, você, repórter, detona!
3: Adielson Galvão, o repórter de Pernambuco.
4: Em relação ao crime de morte que foi cometido na tarde desta segunda-feira aqui em Cachoeirinha, crime que aconteceu aqui na rua Maria Jovelina Cavalcante, a conhecida Rua da Mafama, aqui no loteamento São Gabriel. A vítima, identificada aqui no local como Cainã Chaves Oliveira, de 25 anos de idade. Estou aqui com o perito criminal, doutor Henrique Tabosa, né, que acaba de realizar a perícia. Doutor, a vítima assassinada com vários tiros, né, vocês puderam ali observar que foram usadas pelo menos duas armas de calibres diferentes. Boa noite, doutor.
5: Boa noite. Então, Adelson, as informações que nós temos são preliminares, né? Então, nós vamos procurando os vestígios que são encontrados, e com a vítima, como você bem colocou, havia perfurações indicativas de dois calibres de armas diferentes, né? Então, a gente pôde encontrar, inclusive, os estojos de espingarda 12, que estava no entorno da vítima, né? Totalizando três, e também projéteis que alvejaram não só a vítima, mas também um aparelho celular que estava com ele, o destruindo. Então, a gente está, nesse primeiro momento, fazendo a coleta dessas informações para que a gente possa constituir uma dinâmica sobre como os fatos aconteceram.
4: Ô, doutor, segundo o que apuraram os policiais militares, é que fizeram ali o isolamento do local, o crime foi cometido por três indivíduos que estariam em uma Paraty prata, Paraty esta que foi tomada de assalto no último sábado lá no distrito de Queimadas, na zona rural de Jurema. Inclusive, esses elementos chegaram em dois no carro, né? E um, ninguém sabe se ele estava ali já à espreita, né? De que quando a vítima aparecesse, pudesse participar da execução, ou se ele veio por trás a pé, mas um terceiro indivíduo também participou do assassinato.
5: Isso, essas informações que foram repassadas, elas fazem parte da investigação policial, e nós, da perícia criminal, nós fazemos uma investigação pericial, e a gente pôde constatar que a vítima, ela não esbojou ali uma tentativa de fuga, né? Ela foi pega como rendida quando os indivíduos, enfim, efetuaram esses tiros contra elas, né? Que veio a óbito aqui no local.
4: Doutor Henrique Tabosa, e na perícia, né? Vocês verificaram que a vítima estava com uma boa quantia ali em dinheiro, né? 340 e poucos reais, e estava também com uma poção de maconha, doutor?
5: Isso, de posse com a vítima, a gente encontrou uma quantia de dinheiro, outros pertences de uso particular, e também uma pequena poção de drogas que está sendo encaminhada para ser confirmado, né, a constatação da droga.
4: Pois é, inclusive o pessoal daqui da rua informou que a vítima chegou, né, câmeras de segurança, o pessoal da polícia conseguiu pegar esse material, né, conseguiu justamente algumas imagens que possam ajudar na elucidação do crime. E aí a dinâmica é muito importante, né? Os indivíduos tomaram um carro de assalto e estavam com esse veículo já nesse intuito, né, de não serem identificados.
5: Isso, exatamente. A investigação policial vai continuar em todas as frentes, né? Inclusive nessa que foi repassada, da busca desse veículo. Se esse veículo em algum momento for localizado, ele vai ser encaminhado para a perícia criminal, para que a gente possa buscar, né, elementos que possam trazer a autoria desses indivíduos, que até então, nessas informações preliminares sobre gravação, também a questão de testemunhas, né, vão poder ser identificados, para que assim, dessa forma, posteriormente, eles sejam, né, aberto aí mandato de

0: de busca por esses indivíduos.
1: Eu vi que a vítima foi atingida ali na região da cintura com um tiro. E inclusive o projétil estava lá também, ao lado do corpo. Deu para identificar que arma, que o calibre daquela arma?
0: Identificar o calibre das armas pelos projéteis no local é um pouco delicado, eles são muito próximos, mas o indicativo é que eles seriam frutos de revólver 38. Mas como eu falei, essa informação é muito preliminar, a gente tem os estojos, né, da espingarda, mas o projétil ele precisa chegar para a equipe da balística, que faz uma análise sobre dimensões e peso dele para estabelecer com precisão o calibre da arma, e aí posteriormente, se em algum momento uma arma suspeita aparecer, a gente poder fazer um confronto balístico para poder saber a confirmação se aquela arma teria porventura efetuado aquele tiro.
1: Obrigado então, doutor Henrique Tabosa, né, perito criminal do IC, Instituto de Criminalística. O corpo já foi periciado, agora seguirá, né, será encaminhado para o IML de Caruaru. Só repetindo aqui o nome da vítima, Cainã Chaves Oliveira, ex-presidiário de 25 anos de idade, que morava lá em Caruaru, né? Ele era da Avenida Brasil, em Caruaru, ali da divisa entre os bairros Universitário e Salgado, e que acabou sendo executado com vários tiros aqui na cidade de Cachoeirinha. As imagens são de Luiz Henrique, repórter Adielson Galvão.
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0: Este é o Giro de Notícias. Eu sou Cassie Balog e você acompanha os destaques do momento. O governo dos Estados Unidos concedeu o Green Card ao ex-deputado Eduardo Bolsonaro, permitindo que ele more e trabalhe no país por tempo indeterminado. A concessão ocorre em meio à crise diplomática entre Brasil e Estados Unidos e após a condenação de Eduardo Bolsonaro por coação no curso do processo. Com a residência permanente, a possibilidade de extradição para cumprimento da pena no Brasil fica ainda mais remota. O presidente do PL, Valdemar Costa Neto, afirmou ao STF que não decide o destino de emendas parlamentares e faz apenas sugestões políticas. A declaração contrasta com uma entrevista em que Valdemar disse que dirigentes partidários interferem nas emendas. As explicações foram enviadas ao ministro Flávio Dino, que encaminhou o material à Polícia Federal para investigação sobre o caso. Uma nova rodada de ataques contra o Irã foi anunciada pelos Estados Unidos. O objetivo é enfraquecer capacidades militares usadas em ações no Estreito de Hormuz. A imprensa iraniana informou explosões em Bandar Abbas e a ativação da defesa aérea perto de uma usina nuclear. Apesar da escalada, mediadores discutem um possível cessar-fogo de 10 dias para retomar as negociações entre os dois países. Um projeto que prevê aumento de 35% a 40% nas gratificações pagas a servidores em cargos de chefia e direção foi enviado pelo Tribunal de Contas da União ao Congresso. A proposta tem impacto estimado em R$ 27,7 bilhões a partir de 2027 e foi apresentada no mesmo dia em que o TCU autorizou o pagamento dessas verbas acima do teto do funcionalismo para servidores da Corte, da Câmara e do Senado. A FIFA abriu uma investigação para apurar a confusão envolvendo jogadores e integrantes da comissão técnica da Argentina após a derrota para a Espanha na final da Copa do Mundo. Entre os casos analisados estão a expulsão de Leandro Paredes, uma suposta agressão de Nahuel Molina e a conduta da delegação durante a cerimônia de premiação. A entidade não definiu ainda possíveis punições e nem prazo para concluir o processo. Ricardo Spencer, cineasta, diretor e roteirista baiano de 49 anos, foi encontrado morto nesta segunda-feira em um apartamento no centro de São Paulo. Segundo a polícia, não havia sinais de violência e o caso foi registrado como morte suspeita. A causa ainda não foi divulgada e a investigação está em andamento. O Giro de Notícias é uma produção da Agência Rádio Web. Texto e apresentação, Cassie Balog. Edição, Thiago Pedruzzi.
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0: 8:39.
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2: 8:43.

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0: chegando e abalando.
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3: Horas 42 minutos. E atenção, jornalista Carlos Eugênio publica uma pesquisa eleitoral Simplex CBN que traz os seguintes números. Raquel Lira lidera a disputa pelo governo de Pernambuco, 48.2%. João Campos tem 36.5%. E Ivan Moraes aparece com 1,1%. São os números da nova pesquisa que está sendo publicada lá no blog jornalista Carlos Eugênio. É a pesquisa Simplex CBN. 8:43. 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Você vai poder assistir ao vivo pelo YouTube e também pelo Instagram do blog do Carlos Eugênio. Portanto, hoje, terça-feira, dia 21, a partir das 7:30 PM, o pré-candidato a deputado estadual, Gessinho Filho, participa do Conversando com Carlos Eugênio. Agora são 8:44. Canal aberto, linha aberta. Linha aberta, canal aberto. Alô, Luiz Andrade. Alô, você, amigo. Detona, vai.
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5: E aqui o povo fala. Neste momento nós vamos falar com um cidadão. Ele reside no povoado Coati, ou Coatis, pertence ao município de Caetés. Ele fala da burocracia. Ela deu um blackout na energia, aí tem que recorrer para Garanhuns, né? Para o setor de plantão da CEPA aqui em Garanhuns. Mas ele vai falar da burocracia, viu? Para conseguir uma autorização para uma equipe lá ver realmente o que aconteceu. Manel, vamos trazer o cidadão agora do povoado Coati, lá do município de Caetés. Ele vai falar realmente da dificuldade, viu? Para a CEPA enviar um plantão lá para resolver aquela problemática.
4: Falando de todo canto.
5: Bem, nesse momento vamos falar com um dos moradores do sítio Coati, que pertence ao município de Caetés. Olha, aquela burocracia desgraçada, faltando energia. Ele vem aqui para Garanhuns, tem que vir para Garanhuns. Chega aqui, vai no escritório da CEPA, tem que fazer um protocolo e esperar o atendimento à emergência do plantão da CEPA, que vai lá rever essa situação da falta de energia. Quer dizer que vocês têm que vir do município de Caetés para aqui para Garanhuns para reivindicar ou comunicar a falta de energia, é isso?
6: Olha, boa tarde. Olha, nós estamos aqui, olha. É a situação meio feia, viu? Já está com 4 dias sem energia.
5: Quatro dias
6: sem energia. E a gente liga, eles dizem que vão ou não passa para os outros. E eu tive que sair de casa hoje, que é sexta-feira, para tomar essas providências. E até agora, o que eles disseram que era para me ligar novamente. E as coisas tudo se perdendo dentro da geladeira. E é um absurdo, viu? Ninguém sabe o que pode fazer, não.
5: E vocês vão ter que arcar com o prejuízo, né? Porque a CEP não vai cobrir esse prejuízo de vocês.
6: Olha, a CEP, ela, eu acho que com certeza não cobre, não. Porque o que vem, se você atrasar uma conta, vem multa, entendeu? Vem um monte de coisa que você nem sabe que o nordestino paga, que não sabe o que é. Eles botam e a gente tá pagando. Então a gente tem que correr atrás. E é perdido. E até agora eu tô correndo e me disseram nem se vão, nem se não vão.
5: Agora você teve que deslocar quantos quilômetros de lá para...

0: do município de Caetés aqui para Garanhuns?
1: 64 quilômetros.
0: Ida e volta 64 quilômetros?
1: É, ida e volta 64 quilômetros.
0: Além de casa com combustível, mais as percas aí, que, né? Que as geladeiras estão sem funcionar. Com a perca das mercadorias.
1: Ele me perguntou, me deu o número do celular, eu disse como, que se não tem energia para carregar o celular. Aí é osso uma coisa dessa, viu?
0: Veja só, a situação difícil, né? Um dos moradores lá do município de Caetés contou todo esse relato e a burocracia, né? Para até que uma equipe da CEFA saia de Garanhuns, lá para o município de Caetés, aí veio o que aconteceu e tentar restabelecer o fornecimento de energia. A coisa é difícil e complicada. Luiz Andrade, direto do centro da cidade, para o programa Combate.
2: Uhul. 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
9: 8:40
10: Brasil.
9: Deu 8 minutos.
10: Brasil.
9: Galerias estouradas. Fala, povo.
11: Bom dia, Pereira. Pereira, vou fazer uma reclamação de novo. Eu já reclamei uma vez, ninguém fez nada. Tá lá do mesmo jeito. Uma galeria aberta na Rua das Tuletas, ali próximo ao Crais, né? Descendo ali do Crais pra baixo. Aquelas casas novas. Isso é uma vergonha, né? Uma vergonha, uma galeria escorrendo na porta da PC. Com duas crianças pequenas, uma de 6 meses, outra de 3 anos, sentindo aquele mau cheiro, né? Aquele cheiro bom, quem está aguentando aquele cheiro bom. Esse prefeito tá vendo tomar vergonha
3: na
11: hora de fazer tanta festa e ver a rua, né? Como é que tá? Porque a pessoa reclama, reclama e não faz nada, nada. Nós estamos ferrados, né? Então, a limpeza daqui da rua, pelo amor de Deus, saúde ninguém tem, né? Posto São Jesus na causa. Aí eu faço essa peleja. Tome vergonha na cara e mande desentupir essa galeria, por favor, ali na Rua das Tulipas.
9: Um abraço, amiga. Obrigado pela sua participação, viu? 8:50, 10 minutos para as 9 horas. Alô, Prefeitura. Alô, Secretaria de Obras. Rua das Tulipas. Galeria Estourada. DGS Podridão. Escondações abertos. Bora. Alô, Prefeitura de Garanhuns. Alô, Secretaria de Obras. Rua das Tulipas.
3: Trabalha, rapaz.
9: Galeria estourada, com escoamento e dejetos, a podridão escoando a céus abertos. É uma vergonha, é uma vergonha, é uma vergonha. 8:50, canal aberto, linha aberta, canal aberto. Luiz Andrade, alô, você é amigo da dona.
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0: Vendo aqui um fato interessante e curioso, é que um motorista ainda não identificado, ele colidiu em 12 veículos na rua Vereador José Augusto Pinto, lá no bairro de Heliópolis. O interessante do fato é que ele bateu em 12 veículos, os veículos estão encostados na mão, certinha, e em vez dele se preocupar se teria machucado ou estragado os outros veículos, não, ele foi olhar apenas o dele, olhou, verificou, ligou e desapareceu. É cada fato que a gente não acontece. Os carros na mão certinha, o cara vem, bate em 2 veículos, vai se preocupar com o carro dele, com quem bateu, que se vire, né? Então, ele olhou, verificou o carro dele e depois desapareceu, tomando aquele velho destino ignorado.
9: 8:51.
10: Brasil!
9: E aí, portanto,
10: Brasil.
9: A informação agora certa. Aí é pra você, trabalhador. E aí é pra você, trabalhadora do meu Brasil. Obrigado você, muito obrigado pelo rádio ligado. E obrigado você pela companhia sempre amiga. Grande abraço pra você que escuta a gente.

0: gente em qualquer lugar. Muito obrigado mesmo, de coração. 8h50 e 2 minutos. Jovem morre, de coração. 8h50 e 2 minutos. Jovem morre após perder controle de motocicleta na zona rural, lá de Petrolina. Cabra tinha 18 anos. Cabra morreu em um acidente de motocicleta na madrugada do domingo, ali no povoado Pedra Grande, na zona rural do município de Petrolina, sertão de Pernambuco. A vítima identificada como
1: Santos
0: conduziu motocicleta quando, ao fazer uma curva, ele perdeu o controle do veículo, saiu da pista, sofreu diversos ferimentos. Quando populares chegaram ao local, já era, o homem estava morto. De acordo com informações de moradores da comunidade, o Wellington havia passado uma vaquejada e, momento antes do acidente, saiu para levar uma jovem até a residência dela. Durante o retorno, acabou sofrendo um acidente fatal. Equipes da PM, do Instituto de Criminalística e do Instituto de Medicina Legal e da Polícia Civil estiveram no local para realizar os procedimentos necessários. Após a perícia, o corpo do homem foi levado para o Instituto de Medicina Legal, lá mesmo em Petrolina. As circunstâncias do acidente serão investigadas pela Polícia Civil. 8h54. Luiz Andrade, alô você, amigo Detona.
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3: Nem os religiosos estão escapando da violência, viu? Somente no Grande Recife. Padre São José da Coroa Grande é hospitalizado após agressão na região metropolitana do Recife. O padre Moisés Bernardo da Silva é internado após sofrer agressão em Paulista. E a Diocese de Palmares emitiu uma nota oficial na última segunda-feira, dia 20, para confirmar que o líder religioso da paróquia de São José, padre Moisés Bernardo da Silva, sofreu uma agressão física na noite do domingo, dia 19. O caso aconteceu enquanto o sacerdote caminhava pelas ruas do município de Paulista, no Grande Recife. Nem os religiosos escapa da violência nesse país.
0: 8h55. Chamar a mensagem de Jesus. Chamar a única esperança para toda a humanidade e a única esperança para as nossas vidas. Fala Jesus Cristo. Fala Jesus.
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5: Porque o Senhor é bom e a sua misericórdia dura para sempre, nós estamos aqui, firmes e fortes. Você aí, eu aqui, juntos, com o propósito de buscarmos nosso maravilhoso Deus. Texto bíblico, segunda carta de Paulo aos Coríntios, capítulo 2, vou ler os versos 15 e 16. Está escrito assim: porque nós somos para com Deus o bom perfume de Cristo, tanto entre os que estão sendo salvos, como entre os que estão se perdendo. Para com estes, cheiro de morte para morte; para com aqueles, aroma de vida para a vida. Quem, porém, é capaz de fazer estas coisas? Você já entrou em uma loja de perfumes? Mesmo antes de ver ali os frascos, né? Ou os preços, algo chama atenção imediatamente, exatamente o aroma no ar, o cheiro no ar. É quase impossível não ser impactado. Os cheiros se misturam, cada um contando uma história diferente, despertando memórias, sensações e desejos. Uma das partes mais interessantes é poder experimentar os perfumes, até mesmo os mais caros. Aqueles que talvez nunca nós compraríamos estão ali, estão disponíveis para serem sentidos. Muitas vezes nós saímos dessas lojas mais perfeitas.

0: perfumados do que quando entramos. Algumas borrifadas no pulso, no pescoço, um pouco na roupa. Intencionalmente ou não, a gente sai da loja levando o perfume conosco. E o curioso é que nós não precisamos pagar nada por isso. A experiência é gratuita, mas o efeito permanece. Quem passa por nós percebe. O aroma fala por si. O apóstolo Paulo usa exatamente essa linguagem para falar da vida cristã. Ele diz que somos, para Deus, o bom perfume de Cristo. Nossa existência, nossas atitudes, palavras e escolhas exalam algo. Não passamos despercebidos. Assim como um perfume preenche o ambiente, a presença de alguém que anda com Cristo deixa marcas invisíveis, porém profundas. Quando nós entramos em uma loja de perfumes, somos envolvidos pelos aromas antes mesmo da gente tocar em qualquer frasco. Da mesma forma, quando alguém entra em uma igreja, deveria sentir algo diferente no ar. Não apenas na música, na arquitetura ou na programação, mas nas pessoas. A igreja é chamada a ser uma verdadeira coleção de aromas espirituais, histórias transformadas, vidas restauradas, gestos de amor, palavras de esperança. Cada cristão carrega um perfume único, mas todos têm a mesma essência: Cristo. Oh, glória a Deus! Paulo também reconhece que esse perfume não será recebido da mesma forma por todos. Para alguns, será aroma de vida. Para outros, cheiro incômodo, até rejeitado. Ainda assim, não somos chamados a escolher quem sentirá ou não o perfume, mas a permanecer fiéis à essência que nós recebemos. O mais impressionante é que esse perfume não pode ser comprado. Ele é infinitamente mais valioso do que qualquer fragrância de luxo e, ao mesmo tempo, totalmente gratuito. Não vem de esforço humano, mas da convivência com Cristo. Quanto mais tempo nós passamos com Ele, mais seu aroma é impregnado em nós. Que nossa vida, dentro e fora da igreja, exale o bom perfume de Cristo. Tomara que todas as pessoas que se aproximarem possam sentir algo diferente.
1: Região Sul, em Curitiba, Paraná, terça-feira, vai ser de céu encoberto. Os termômetros registram mínima de 16 e máxima de 26 graus. A umidade relativa do ar oscila entre 60 e 30%. Florianópolis, Santa Catarina, tem previsão de céu encoberto durante todo o dia. Os termômetros registram mínima de 19 e máxima de 27 graus. A umidade relativa do ar fica entre 90 e 40%. Você ouviu a previsão do tempo para esta terça-feira, 21 de julho de 2026. Com informações do IBGE Cidades e do Instituto Nacional de Meteorologia INMET.
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3: Você sabia que qualquer cidadão pode contribuir para definir as prioridades de bases de dados públicos da saúde? Pois está aberta a consulta pública para a construção do Plano de Dados Abertos 2026-2028 até o dia 31 de julho para que a sociedade faça contribuições ao documento. O Plano de Dados Abertos organiza a publicação de dados em formato aberto no Ministério da Saúde. As bases de dados previstas no plano ficam no Portal de Dados Abertos do SUS, que atualmente reúne 124 conjuntos de dados. Essas informações podem ser consultadas e reutilizadas por gestores, pesquisadores, profissionais de saúde, órgãos de controle, instituições de ensino, organizações da sociedade civil e demais interessados. A consulta está disponível na plataforma Brasil Participativo no endereço brasilparticipativo.presidencia.gov.br. As perguntas estão organizadas por temas de saúde. Nenhuma pergunta é obrigatória, ou seja, a pessoa pode responder apenas o

0: temas do seu interesse e deixar os demais em branco. A contribuição é anônima.
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0: A partir de agora, podem ser criadas linhas de crédito rural voltadas à renegociação de dívidas. A autorização está em medida provisória publicada no Diário Oficial da União do último dia 15 de julho. Com o crédito, agricultores e cooperativas que sofreram perdas em suas safras por causa de eventos climáticos extremos, desastres naturais e impactos econômicos terão o apoio necessário para se restabelecerem. É o caso de produções afetadas por secas, enxurradas, geadas, chuvas de granizo ou até pela queda brusca nos preços de comercialização dos produtos. A medida é voltada a produtores vinculados ao Programa Nacional de Fortalecimento da Agricultura Familiar, o PRONAF, ao Programa Nacional de Apoio ao Médio Produtor Rural, PRONAMP, e a outras linhas de crédito rural que registraram perdas comprovadas em duas ou mais safras entre 2019 e 2025. E para ter acesso ao crédito, é necessário que essas perdas tenham causado uma redução de no mínimo 30% da renda bruta agropecuária esperada. A contratação das novas linhas de crédito pode ser feita em até 120 dias contados da data de publicação da MP. Produtores do PRONAF podem contratar até R$400 mil com juros de 6% ao ano. Já os agricultores ligados ao PRONAMP terão crédito de até R$2 milhões com juros de 9% ao ano. Os demais produtores terão crédito de até R$4 milhões com juros de 12% ao ano. O prazo de pagamento é de até 8 anos, com carência de 2 anos para o início do pagamento do valor principal. Há ainda condições mais flexíveis para quem perdeu no mínimo 40% ou mais em 3 ou mais safras. A medida provisória prevê a perda imediata do benefício e a devolução integral dos valores com juros para quem emitir ou utilizar documentos irregulares na hora de acessar os benefícios. Esse produtor pode ficar impedido de contratar crédito rural do governo por até 5 anos.
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0: Organizações da sociedade civil têm até 31 de julho para se inscrever no Prêmio Brasil que Alimenta. A seleção vai reconhecer 40 iniciativas relacionadas ao combate à fome, à segurança alimentar e nutricional e ao direito humano à alimentação adequada. Podem participar organizações populares de atuação territorial, organizações da sociedade civil e organizações de educação, ciência e conhecimento que estejam em funcionamento há pelo menos 3 anos e mantenham iniciativas em andamento. As propostas devem se enquadrar em uma das 4 categorias previstas no edital: redes comunitárias, solidariedade e proteção social, produção e abastecimento, agroecologia, agricultura familiar e produção sustentável, defesa do direito humano à alimentação adequada e do Sistema Nacional de Segurança Alimentar e Nutricional, SISAM, e justiça social e equidade. Cada organização pode se inscrever em mais de uma categoria, mas só pode ser premiada apenas uma vez. A premiação vai distribuir R$700 mil entre 20 iniciativas, contemplando os 5 primeiros colocados de cada uma das 4 categorias. Outros 20 projetos finalistas vão receber certificados de reconhecimento. Saiba mais sobre o Prêmio Brasil que Alimenta em gov.br/mds.
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2: O governo do Brasil publicou nas redes sociais uma imagem da bandeira brasileira de mãos dadas com a dos Estados Unidos, celebrando o Dia da Amizade. A publicação ocorre em meio ao tarifácio imposto pelos Estados Unidos sobre as exportações brasileiras. Na semana passada, o governo norte-americano anunciou uma tarifa adicional de 25% sobre produtos do Brasil, alegando práticas que oneram ou restringem o comércio dos Estados Unidos. A mensagem do governo brasileiro, que também incluiu outros parceiros comerciais, busca destacar a importância do diálogo e da cooperação entre as nações.
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2: O Partido Social Democrático oficializou a candidatura de Eduardo Paes ao governo do Rio de Janeiro. A decisão ocorre em um cenário político volátil, com a aproximação das convenções partidárias. A chapa de Paes ganha força após o abandono de Rogério Lisboa, do Progressistas, da chapa de Douglas Ruas, do PL, enfraquecendo a direita no estado. A Federação, Progressistas e União tende à neutralidade, isolando o PL na corrida.

0: Eleitoral.
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2: O Nobel de Economia Paul Krugman afirmou que o presidente dos Estados Unidos, Donald Trump, poderá tentar punir o Brasil pelo sucesso do Pix, caso retorne à Casa Branca. Krugman criticou a ação do governo americano contra o sistema de pagamentos instantâneos brasileiro. Em sua newsletter, o economista escreveu que a iniciativa do governo Trump não se sustenta do ponto de vista econômico e que ele declarou guerra ao futuro. A declaração repercute a preocupação com possíveis retaliações comerciais.
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3: A tensão no leste europeu se intensifica. A Ucrânia lançou mais de 400 drones contra Moscou, em uma resposta massiva a um bombardeio russo que atingiu a capital ucraniana, Kiev, horas antes. Autoridades ucranianas confirmaram que o ataque russo anterior com mísseis balísticos deixou ao menos 6 mortos e dezenas de feridos em Kiev e outras cidades. A escalada dos ataques com drones e mísseis balísticos marca um novo capítulo no conflito.
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4: Depois do intervalo, tem mais Jornal Rádio News. Fique na sintonia.
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4: Estamos de volta e agora vamos falar de esporte aqui no Jornal Rádio News.
5: E mesmo antes da abertura da janela de transferências, o São Paulo já acertou a contratação de 4 reforços a custo baixo e para reforçar o elenco em meio às limitações financeiras. Vitor Sá chegou após o término do contrato com o Krasnodar. Domingos Duarte aceitou reduzir a pedida salarial para fechar acordo de 2 temporadas. Aurélio Buta...

0: livre depois de deixar o Frankfurt, acertou sem custos de transferência. Newton é a única exceção. O volante será adquirido em definitivo pelo São Paulo, mas a diretoria montou uma engenharia financeira para reduzir o desembolso.
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0: E a Copa do Mundo de 2030 terá jogos em 6 países diferentes. Um recorde. No aniversário de 100 anos do torneio, esta edição terá um jogo de abertura na Argentina, um no Paraguai e um no Uruguai, local onde foi disputado o primeiro torneio em 1930. Todas as demais partidas serão realizadas em Portugal, na Espanha e no Marrocos. A Copa passará por 3 continentes de uma só vez: América do Sul, Argentina, Paraguai e Uruguai, Europa, Portugal e Espanha, e África, Marrocos. O torneio será realizado entre 8 de junho e 21 de julho de 2030. As seleções que fizerem os jogos de abertura na Argentina, no Uruguai e no Paraguai terão um intervalo de 11 ou 12 dias entre a partida de estreia e o segundo compromisso, por causa do tempo necessário para viagem, descanso e treinos.
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0: E a França chegou à Copa do Mundo badalada e favorita ao título. Pouco mais de um mês depois, os franceses deixaram o Mundial frustrados com o quarto lugar e cercado por uma crise que terá de ser controlada pelo seu novo treinador, o ídolo Zidane. Segundo o jornal L'Equipe, os trabalhos começam no dia 1º de setembro, com os primeiros jogos sendo realizados no final daquele mês. A experiência como técnico é curta, mas vencedora. Zidane treinou apenas o Real Madrid na carreira, em 2 oportunidades, e conquistou 3 Champions, 2 campeonatos espanhóis, 2 Supercopas da Espanha, 2 Supercopas da UEFA e 2 Mundiais de Clubes.
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2: Vírus respiratórios e tempo seco acendem alerta para a saúde da população em Palmas e Araguaína. No Tocantins, houve crescimento na circulação do vírus sincicial respiratório, que pode provocar complicações, principalmente em bebês, idosos e pessoas com doenças crônicas. Com a chegada do período seco, a baixa umidade do ar também favorece o ressecamento das vias aéreas e agrava alergias e problemas de saúde relacionados à respiração. A recomendação é manter a hidratação, evitar ambiente com poeira e fumaça, higienizar as mãos, manter a vacinação em dia e procurar atendimento médico.
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3: Escolas estaduais e municipais de todo o país têm até a próxima quarta-feira, dia 22, para participar do Diagnóstico Equidade 2026 do Ministério da Educação. O levantamento reúne informações sobre como a história e a cultura afro-brasileira, africana e indígena estão sendo ensinadas nas escolas brasileiras. O envio das informações deve ser feito pelo CIMEC, Sistema Integrado de Monitoramento, Execução e Controle, no endereço cimec.mec.gov.br. O Ministério alerta que as redes de ensino que não enviarem as informações dentro do prazo podem ficar sem receber futuros recursos federais destinados à educação. O mapeamento serve para subsidiar políticas públicas voltadas à superação das desigualdades étnico-raciais e do racismo nas escolas. Criada em 2024, a Política Nacional de Equidade prevê ainda a formação de profissionais da educação e o fortalecimento de práticas antirracistas nas escolas.
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4: A engrenagem das eleições gerais de 2026 entra em sua fase mais dinâmica. O Tribunal Superior Eleitoral estabeleceu que todos os processos eleitorais terão prioridade total na tramitação e julgamento, visando garantir decisões rápidas e combater ilícitos. Essa medida, que se estende até 30 de outubro, mobiliza a Justiça Eleitoral, o Ministério Público e diversos órgãos de controle para blindar o processo.

0: processo eleitoral contra a morosidade e assegurar a definição da situação jurídica das candidaturas em tempo hábil.
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3: Os eleitores que estarão fora de sua cidade nas eleições de 2026 já podem solicitar o voto em trânsito. A modalidade permite que cidadãos votem em outro local do país, desde que seja uma capital ou cidade com mais de 100 mil eleitores. O prazo para fazer o pedido se encerra em 20 de agosto e a solicitação pode ser feita pela internet no site da Justiça Eleitoral, desde que seja uma capital ou cidade com mais de 100 mil eleitores. O prazo para fazer o pedido se encerra em 20 de agosto e a solicitação pode ser feita pela internet no site da Justiça Eleitoral para quem já tem biometria cadastrada ou presencialmente em um cartório eleitoral.
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4: Os Estados Unidos lançaram uma nova onda de ataques contra o Irã. A ação é uma retaliação a uma investida iraniana que teve como alvo uma base norte-americana na Jordânia, resultando em mortes e feridos entre militares dos Estados Unidos. O Comando Central norte-americano informou ter atacado instalações da Guarda Revolucionária, locais de armazenamento de armas e sistemas de vigilância. O Irã, por sua vez, alega que os ataques de Washington já causaram a morte de dezenas de pessoas.
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5: Andy Burnham tomou posse como novo primeiro-ministro britânico, prometendo encerrar anos de instabilidade no Reino Unido. O trabalhista se torna o sétimo premier do país em uma década, enfrentando grandes desafios políticos e econômicos. Em seu primeiro discurso, Burnham destacou a necessidade de reformas e a importância de abrigar o sem-teto, sinalizando as prioridades de seu governo. A expectativa é de que sua gestão traga uma nova direção para a política britânica.
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6: A litografia avançada de materiais semicondutores, maior fabricante mundial de equipamentos para a produção de chips de computador, anunciou que oferecerá um bônus de 20 mil euros, cerca de 116 mil reais, aos funcionários que permanecerem na empresa entre 2027 e 2030. A iniciativa visa reter mão de obra qualificada em meio à forte demanda e escassez de profissionais no setor de semicondutores. A companhia holandesa confirmou o plano, que será concedido por meio de ações condicionais.
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7: Essas foram as últimas de hoje do jornal Rádio News. Voltaremos na próxima edição. Fique ligado.
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1: Che gritou, que pena.
2: Que pena.
3: Que pena.
2: Faz barulho pra Thales nessa é.
4: Diego Vitor, o gol!
5: Obrigado. Essa aí é a campeã de hoje aqui do nosso Top 10 do dia. Obrigado aí pelo teu carinho, pela tua audiência. A gente volta na próxima edição com mais Top 10 pra você.
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1: Vamos lá então, começando aqui mais um Alô Toca Aí, nessa terça abençoada pelo nosso Deus, está no ar o programa que você é o padrão, você está no controle. Já tem gente na linha, alô, alô, alô!
2: Olá, meu nome é Flávia Regina e estou aqui no São Brás. Ofereço a programação para todos que estão curtindo. Um forte abraço, uhul!
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0: toda honra e toda glória pertence ao Senhor Jesus. 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
1: É uma honra, um privilégio, um sonho. Vamos cantar.

0: vocês.
1: Obrigado, gente.
0: Pra Alcione.
1: Obrigado. Obrigado, bom gosto.
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1: Eu finjo que acabou, e acabou, e acabou, e acabou.
2: Por que que acabou, Santana?
1: Acabou porque ela se foi.
2: Foi embora?
1: Foi embora, levou
2: meu
1: tudo.
2: Meu Deus.
1: Vamos cantar Se Foi. Grupo No Sigilo, Nelly Quaresma, nosso irmão, bora.

0: Maravilha!
1: Que honra, né, gente? Está comemorando 50 anos de carreira de Mato Grosso e Matias, gente.
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Farias Preto.

0: Marcelo Melo nos teclados, direto de patrocínio. Quem curtiu faz barulho nesse lugar.
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2: Está no ar mais uma edição do seu Jornal de Confiança. Com as informações mais quentes do dia. Trazendo tudo o que você precisa saber de maneira clara e direta. Eu sou Naldo Meirelles e prepare-se para ficar por dentro do que acontece no Brasil e no mundo, com análises e reportagens especiais. A partir de agora no Repórter Brasil News. Sejam bem-vindos.
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3: Previsão do tempo para terça-feira, 21 de julho de 2026. Região Centro-Oeste. Em Cuiabá, Mato Grosso, o dia vai ser de céu nublado. Os termômetros registram mínima de 24 e máxima de 36 graus. A umidade relativa

0: Viva do ar, gira em torno de 70 a 20%. Em Lagoa Santa, em Goiás, a previsão para o aniversário da cidade aponta para céu claro. A temperatura mínima é de 17 e a máxima 32 graus. A umidade relativa do ar é de 70 a 30%. Região Nordeste. São Luís, no Maranhão, vai ter uma terça-feira de céu encoberto com chuvisco. A temperatura marca mínima de 26 e a máxima de 32 graus. A umidade relativa do ar vai de 80% a 60%. Pombal, na Paraíba, comemora aniversário nesta terça-feira sob céu encoberto. A temperatura mínima é de 20 a máxima de 34 graus. A umidade do ar varia de 80 a 30%. Região Norte. Em Manaus, Amazonas, a terça-feira vai ser de céu encoberto. A temperatura mínima é de 25 e a máxima 34 graus. A umidade do ar é de 90 a 30%. Nova Mamoré, em Rondônia, celebra mais um ano de fundação com céu nublado. A temperatura mínima é de 24 e a máxima 36 graus. A umidade relativa do ar é de 90 a 30%. Região Sudeste. Em Belo Horizonte, capital mineira, a previsão é de céu com muitas nuvens nesta terça-feira. Os termômetros registram mínima de 11 e máxima de 25 graus. A umidade relativa do ar vai de 100 a 30%. Boa Esperança do Sul, em São Paulo. Sopra velhinhas diante de um céu claro sem previsão de chuva. A temperatura mínima é de 15 e a máxima de 30 graus. A umidade relativa do ar é de 75 a 25%. Região Sul. Em Curitiba, Paraná, terça-feira, vai ser de céu encoberto. Os termômetros registram mínima de 16 e máxima de 26 graus. A umidade relativa do ar oscila entre 60 e 30%. Florianópolis, Santa Catarina, tem previsão de céu encoberto durante todo o dia. Os termômetros registram mínima de 19 e máxima de 27 graus. A umidade relativa do ar fica entre 90 e 40%. Você ouviu a previsão do tempo para esta terça-feira, 21 de julho de 2026. Com informações do IBGE Cidades e do Instituto Nacional de Meteorologia INMET.
1: 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Você sabia que qualquer cidadão pode contribuir para definir as prioridades de bases de dados públicos da saúde? Pois está aberta a consulta pública para a construção do Plano de Dados Abertos 2026-2028 até o dia 31 de julho para que a sociedade faça contribuições ao documento. O Plano de Dados Abertos organiza a publicação de dados em formato aberto no Ministério da Saúde. As bases de dados previstas no plano ficam no Portal de Dados Abertos do SUS, que atualmente reúne 124 conjuntos de dados. Essas informações podem ser consultadas e reutilizadas por gestores, pesquisadores, profissionais de saúde, órgãos de controle, instituições de ensino, organizações da sociedade civil e demais interessados. A consulta está disponível na plataforma Brasil Participativo, no endereço brasilparticipativo.presidencia.gov.br. As perguntas estão organizadas por temas de saúde. Nenhuma pergunta é obrigatória, ou seja, a pessoa pode responder apenas os temas do seu interesse e deixar os demais em branco. A contribuição é anônima.
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1: A partir de agora, podem ser criadas linhas de crédito rural voltadas à renegociação de dívidas. A autorização está em medida provisória publicada no Diário Oficial da União do último dia 15 de julho. Com o crédito, agricultores e cooperativas que sofreram perdas em suas safras por causa de eventos climáticos extremos, desastres naturais e impactos econômicos terão apoio.

0: apoio necessário para se restabelecerem. É o caso de produções afetadas por secas, enxurradas, geadas, chuvas de granizo ou até pela queda brusca nos preços de comercialização dos produtos. A medida é voltada a produtores vinculados ao Programa Nacional de Fortalecimento da Agricultura Familiar, o PRONAF, ao Programa Nacional de Apoio ao Médio Produtor Rural, PRONAMP, e a outras linhas de crédito rural que registraram perdas comprovadas em duas ou mais safras entre 2019 e 2025. E para ter acesso ao crédito, é necessário que essas perdas tenham causado uma redução de no mínimo 30% da renda bruta agropecuária esperada. A contratação das novas linhas de crédito pode ser feita em até 120 dias contados da data de publicação da MP. Produtores do PRONAF podem contratar até R$ 400 mil com juros de 6% ao ano. Já os agricultores ligados ao PRONAMP terão crédito de até R$ 2 milhões de reais com juros de 9% ao ano. Os demais produtores terão crédito de até R$ 4 milhões de reais com juros de 12% ao ano. O prazo de pagamento é de até 8 anos, com carência de 2 anos para o início do pagamento do valor principal. Há ainda condições mais flexíveis para quem perdeu no mínimo 40% ou mais em 3 ou mais safras. A medida provisória prevê a perda imediata do benefício e a devolução integral dos valores com juros para quem emitir ou utilizar documentos irregulares na hora de acessar os benefícios. Esse produtor pode ficar impedido de contratar crédito rural do governo por até 5 anos.
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0: Organizações da sociedade civil têm até 31 de julho para se inscrever no Prêmio Brasil que Alimenta. A seleção vai reconhecer 40 iniciativas relacionadas ao combate à fome, à segurança alimentar e nutricional e ao direito humano à alimentação adequada. Podem participar organizações populares de atuação territorial, organizações da sociedade civil e organizações de educação, ciência e conhecimento que estejam em funcionamento há pelo menos 3 anos e mantenham iniciativas em andamento. As propostas devem se enquadrar em uma das 4 categorias previstas no edital: redes comunitárias, solidariedade e proteção social, produção e abastecimento, agroecologia, agricultura familiar e produção sustentável, defesa do direito humano à alimentação adequada e do Sistema Nacional de Segurança Alimentar e Nutricional SISAM e justiça social e equidade. Cada organização pode se inscrever em mais de uma categoria, mas só pode ser premiada apenas uma vez. A premiação vai distribuir R$ 700 mil entre 20 iniciativas, contemplando os 5 primeiros colocados de cada uma das 4 categorias. Outros 20 projetos finalistas vão receber certificados de reconhecimento. Saiba mais sobre o Prêmio Brasil que Alimenta em gov.br/mds.
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2: O governo do Brasil publicou nas redes sociais uma imagem da bandeira brasileira de mãos dadas com a dos Estados Unidos, celebrando o Dia da Amizade. A publicação ocorre em meio ao tarifácio imposto pelos Estados Unidos sobre as exportações brasileiras. Na semana passada, o governo norte-americano anunciou uma tarifa adicional de 25% sobre produtos do Brasil, alegando práticas que oneram ou restringem o comércio dos Estados Unidos. A mensagem do governo brasileiro, que também incluiu outros parceiros comerciais, busca destacar a importância do diálogo e da cooperação entre as nações.
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2: O Partido Social Democrático oficializou a candidatura de Eduardo Paes ao governo do Rio de Janeiro. A decisão ocorre em um cenário político volátil, com a aproximação das convenções partidárias. A chapa de Paes ganha força após o abandono de Rogério Lisboa, do Progressistas, da chapa de Douglas Ruas, do PL, enfraquecendo a direita no estado. A Federação, Progressistas e União tende a neutralidade, isolando o PL na corrida eleitoral.
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3: O Nobel de Economia Paul Krugman afirmou que o presidente dos Estados Unidos, Donald Trump, poderá tentar punir o Brasil pelo sucesso do Pix, caso retorne à Casa Branca. Krugman criticou a ação do governo americano contra o sistema de pagamentos instantâneos brasileiro. Em sua newsletter, o economista escreveu que a iniciativa do governo Trump não se sustenta do ponto de vista econômico e que ele declarou guerra ao futuro. A declaração repercute a preocupação com possíveis retaliações comerciais.
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4: Atenção tensão no leste europeu se intensifica. A Ucrânia lançou mais de 400 drones contra Moscou, em uma resposta massiva a um bombardeio russo, que é

0: atingiu a capital ucraniana, Kiev, horas antes. Autoridades ucranianas confirmaram que o ataque russo anterior com mísseis balísticos deixou ao menos 6 mortos e dezenas de feridos em Kiev e outras cidades. A escalada ucranianas confirmaram que o ataque russo anterior com mísseis balísticos deixou ao menos 6 mortos e dezenas de feridos em Kiev e outras cidades. A escalada dos ataques com drones e mísseis balísticos marca um novo capítulo no conflito.
1: 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Em instantes voltaremos com mais notícias aqui no Jornal Repórter Brasil News. Fique ligado.
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1: A Justiça do Rio de Janeiro autorizou o Vasco a receber um empréstimo de 40 milhões de reais da Almirante S.A., empresa do empresário Marcos Lamacchia, que negocia a compra da SAF do clube. O financiamento, na modalidade DIP, voltada para empresas em recuperação judicial, será liberado em parcela única e sem cobrança de juros remuneratórios, garantindo um reforço imediato no caixa cruzmaltino. Segundo o clube, os recursos serão utilizados para manter as operações, cumprir compromissos da recuperação judicial e dar fôlego ao fluxo de caixa. Caso Lamacchia conclua a aquisição da SAF, os 40 milhões de reais serão descontados do aporte total previsto no acordo de investimento, estimado em mais de 3 bilhões de reais.
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2: O Aston Villa anunciou oficialmente a contratação do volante João Gomes, revelado pelo Flamengo, após duas temporadas e meia defendendo o Wolverhampton. O brasileiro assinou contrato por 5 temporadas e chega ao clube comandado por Unai Emery em uma negociação de 38 milhões de libras, cerca de 260 milhões de reais. Aos 25 anos, João Gomes deixa o Wolverhampton depois de disputar 130 partidas e marcar 8 gols, consolidando-se como um dos principais brasileiros da Premier League. O Aston Villa aposta na chegada do volante para reforçar o meio-campo na disputa das competições da próxima temporada e ampliar a qualidade do elenco.
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1: O Corinthians definiu como prioridade quitar os atrasados com o elenco até o fim de julho para amenizar a crise financeira e recuperar a confiança dos jogadores. O clube ainda deve os direitos de imagem referentes ao mês de maio e a diretoria trabalha para regularizar também os pagamentos de junho, usando receitas previstas nas próximas semanas para colocar as obrigações em dia. Além disso, o Timão traçou um plano para derrubar os atuais transfer bans impostos pela FIFA por dívidas com outros clubes. A estratégia é utilizar parte dos recursos que entrarão no caixa para negociar os débitos e voltar a ter condições de registrar reforços na próxima janela de transferências, sem comprometer ainda mais a situação financeira do clube.
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2: O Botafogo anunciou oficialmente a contratação do goleiro Gabriel Batista, revelado pelo Flamengo e que defendia o Santa Clara, de Portugal. Aos 28 anos, o jogador assinou contrato válido até o fim de 2029 e chega para reforçar o elenco alvinegro após 4 temporadas no futebol português, onde disputou 138 partidas pela equipe portuguesa. Gabriel Batista chega para disputar posição com Raul, Léo Link e o também recém-contratado Warleson. O goleiro é mais um reforço da reformulação promovida pelo Botafogo nesta janela de transferências, que também confirmou as chegadas do lateral esquerdo Paulinho e de Warleson no mesmo dia.
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2: O Cruzeiro encaminhou uma proposta oficial ao Sport para contratar o volante Zé Lucas e está otimista quanto ao desfecho da negociação. A oferta prevê a compra de 80% dos direitos econômicos do jogador por cerca de 3,5 milhões de euros, aproximadamente 20,4 milhões de reais, além de bônus por metas que podem elevar o valor total da transferência para 6 milhões de euros. Considerada uma das principais promessas do futebol brasileiro, Zé Lucas desperta o interesse de outros clubes, mas o Cruzeiro acredita que está em vantagem nas negociiações. A diretoria vê o jovem volante como uma peça importante para reforçar o elenco e espera concluir o acordo nos próximos dias, caso o Sport aceite os termos da proposta.
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3: Comunidades quilombolas da Paraíba se reúnem a partir desta terça-feira no município Dona Inês para celebrar suas heranças culturais e ancestrais, além de realizar ações de fortalecimento do turismo e da economia local ligadas às suas identidades e saberes. O Quilombo Cruz da Menina, localizado na zona rural de Dona Inês e certificado como remanescente quilombola pela Fundação Cultural Palmares em março de 2008, será palco até o próximo dia 25 de julho do 6º

0: o Festival de Cultura Quilombola. A programação destaca a atuação dos moradores de cerca de 10 comunidades quilombolas paraibanas em setores como arte, moda, esporte, cultura e economia. Além dos anfitriões, participam do festival representantes de quilombos vocalizados em outras cidades, entre elas Alagoa Grande, Areia, Catolé do Rocha, Conde, Ingá e Pombal. No primeiro dia de programação, a Cozinha do Quilombo realiza oficinas voltadas para receitas, técnicas e modos de fazer que foram preservados nas comunidades, como a produção de linguiça caseira e carne de sol. Em outra frente, ao longo da semana, acontecerão as oficinas de trança nagô, capoeira, pife, artesanato e cerâmica. Destaque também para a programação do sábado, quando haverá forró pé de serra, desfile de moda quilombola, um painel com arranjos produtivos dos quilombos, além de apresentações de grupos de diferentes comunidades quilombolas da Paraíba, que apresentarão manifestações como coco, ciranda, lapinha, dança e capoeira. No último dia do festival acontece a entrega da comenda ancestral Céu do Talhado para 5 lideranças quilombolas femininas. A honraria homenageia a memória de Dona Maria do Céu Ferreira da Silva, a Céu das Louceiras, do quilombo Serra do Talhado, e reconhece essas mulheres por seu empenho no fortalecimento da cultura, da memória, dos saberes tradicionais e da resistência do povo do quilombo paraibano. Os eventos vão acontecer na Escola Municipal Educador Paulo Freire e no ginásio da Associação dos Remanescentes do Quilombo Cruz da Menina. Os dias e horários estão disponíveis nas redes sociais da Prefeitura de Dona Inês. O festival será encerrado com um cortejo guiado pelo Grupo Pífano Pôr do Sol até o Mirante Cruz da Menina a partir das 5 da tarde.
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0: O Museu de Arte Moderna da Bahia, que fica em Salvador, abriu esta semana a exposição de designer contemporâneo Pure Gold Upcycled Upgraded, em tradução livre, ouro puro, reciclado, aprimorado, que está aberta ao público de terça a domingo, das 10 da manhã às 6 da tarde. A mostra já passou por cidades da Europa, Ásia e América do Sul, entre elas Curitiba, e agora chega à capital baiana com uma proposta que une arte e sustentabilidade. A exposição traz uma coleção de 76 obras de 53 designers internacionais que refletem sobre a relação entre a humanidade e a natureza, dialogando com questões como sustentabilidade, consumo consciente e inovação. Para isso, o ponto de partida dos artistas foi o reaproveitamento de materiais como resíduos industriais, materiais descartados e itens de baixo custo para a produção das obras expostas. O descartável, através de processos criativos, é transformado em móveis, peças de designer, reinterpretado em seu conceito, abordado como arte. Já entre os dias 21 e 24 de julho, será oferecido o workshop Como Transformar Lixo em Ouro, onde serão compartilhados métodos e processos de upcycling entre profissionais criativos e iniciantes, designers, artesãos, produtores, fabricantes, artistas, estudantes, tendo à frente duas designers alemãs. A exposição ficará aberta ao público no Museu de Arte Moderna da Bahia até o dia 30 de agosto.
1: 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Obrigado pela sua companhia e até a próxima edição.
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3: E aí, cheguei, tô na área e tá começando agora o Music Pop aqui pela sua melhor sintonia. Eu sou Bia Ipsen e nós ficaremos juntos por uma hora conferindo o melhor do pop. Tudo que tá bombando aí no YouTube, Spotify e muito mais você confere por aqui. É, lançamentos e muito mais, bora de música!
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1: Tá, agora é o Bia Y, vou indo nessa. Obrigada pela companhia, obrigada pela sua audiência. E a gente se encontra por aqui, belezeira? Beijão pra você, viu? Fica com Deus, um abraço, tchau, tchau.
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2: Uma excelente

terça-feira pra você. Hoje, terça-feira, terçou, hein? Eu sou o Kleber Salles. E aí, tá a fim de curtir aquele ritmo contagiante, né? O programa que vai animar o seu dia, certamente, é o nosso Pagodaço. Com certeza, agitando aí a sua terça-feira. Então, bora curtir, hein? Vamos se jogar junto aqui no Pagodaço. Aumente o volume. A minha primeirinha de hoje é essa daqui. Sim.

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3: Esse pagodaço é bom demais, hein, rapaz? Só música boa pra gente mexer o esqueleto. Daqui a pouquinho tem mais sucessos. Aqui, os melhores do samba e do pagode, né? O ritmo mais brasileiro que contagia, né? De volta depois do intervalo.
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4: Chegamos! O Super 10 está no ar com muita música, diversão e alegria para você. 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
3: Décima posição.

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2: Maravilha, que bom estar aqui contigo. Já já volto com mais Super 10 pra você.
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4: Super 10 na parada. Estamos aqui. Aumenta o som.
3: Sexta posição.

0: Batidão!
1: E Guilherme Venu! Obrigado, gente.
2: Obrigado, gente. Que coisa linda.
3: Senhoras e senhores, uma salva de palmas para Guilherme Venuto.
0: Muito obrigado.
4: Quinta posição.
0: Menos é a mais de Diego e Vitor Hugo.
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0: hoje do Super 10. Muito bom estar contigo. Voltaremos no próximo programa. Beijos e até lá.
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2: Muito bem, a partir de agora está no ar o Jornal Rádio News. Informação em primeiro lugar. Brasil e o mundo passam aqui na sua rádio favorita. Sejam bem-vindos.
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3: Previsão do tempo para terça-feira, 21 de julho de 2026. Região Centro-Oeste. Em Cuiabá, Mato Grosso, o dia vai ser de céu nublado. Os termômetros registram mínima de 24 e máxima de 36 graus. A umidade relativa do ar gira em torno de 70 a 20%. Em Lagoa Santa, em Goiás, a previsão para o aniversário da cidade aponta para céu claro. A temperatura mínima é de 17 e a máxima 32 graus. A umidade relativa do ar é de 70 a 30%. Região Nordeste. São Luís, no Maranhão, vai ter uma terça-feira de céu encoberto com chuvisco. A temperatura marca mínima de 26 e a máxima de 32 graus. A umidade relativa do ar vai de 80% a 60%. Pombal, na Paraíba, comemora aniversário nesta terça-feira, sob céu encoberto. A temperatura mínima é de 20 e a máxima de 34 graus. A umidade do ar varia de 80% a 30%. Região Norte. Em Manaus, Amazonas, a terça-feira vai ser de céu encoberto. A temperatura mínima é de 25 e a máxima 34 graus. A umidade do ar é de 90 a 30%. Nova Mamoré, em Rondônia, celebra mais um ano de fundação com céu nublado. A temperatura mínima é de 24 e a máxima 36 graus. A umidade relativa do ar é de 90 a 30%. Região Sudeste. Em Belo Horizonte, capital mineira, a previsão é de céu com muitas nuvens nesta terça-feira. Os termômetros registram mínima de 11 e máxima de 25 graus. A umidade relativa do ar vai de 100 a 30%. Boa Esperança do Sul, em São Paulo. Sopra velhinhas diante de um céu claro sem previsão de chuva. A temperatura mínima é de 15 e a máxima de 30 graus. A umidade relativa do ar é de 75 a 25%. Região Sul. Em Curitiba, Paraná, terça-feira, vai ser de céu encoberto. Os termômetros registram mínima de 16 e máxima de 26 graus. A umidade relativa do ar oscila entre 60 e 30%. Florianópolis, Santa Catarina, tem previsão de céu encoberto durante todo o dia. Os termômetros registram mínima de 19 e máxima de 27 graus. A umidade relativa do ar fica entre 90 e 40%. Você ouviu a

0: Previsão do tempo para esta terça-feira, 21 de julho de 2026. Com informações do IBGE Cidades e do Instituto Nacional de Meteorologia INMET.
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2: Você sabia que qualquer cidadão pode contribuir para definir as prioridades de bases de dados públicos da saúde? Pois está aberta a consulta pública para a construção do Plano de Dados Abertos 2026-2028 até o dia 31 de julho para que a sociedade faça contribuições ao documento. O Plano de Dados Abertos organiza a publicação de dados em formato aberto no Ministério da Saúde. As bases de dados previstas no plano ficam no Portal de Dados Abertos do SUS, que atualmente reúne 124 conjuntos de dados. Essas informações podem ser consultadas e reutilizadas por gestores, pesquisadores, profissionais de saúde, órgãos de controle, instituições de ensino, organizações da sociedade civil e demais interessados. A consulta está disponível na plataforma Brasil Participativo no endereço brasilparticipativo.presidencia.gov.br. As perguntas estão organizadas por temas de saúde. Nenhuma pergunta é obrigatória, ou seja, a pessoa pode responder apenas os temas do seu interesse e deixar os demais em branco. A contribuição é anônima.
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2: A partir de agora, podem ser criadas linhas de crédito rural voltadas à renegociação de dívidas. A autorização está em medida provisória publicada no Diário Oficial da União do último dia 15 de julho. Com o crédito, agricultores e cooperativas que sofreram perdas em suas safras por causa de eventos climáticos extremos, desastres naturais e impactos econômicos terão o apoio necessário para se restabelecerem. É o caso de produções afetadas por secas, enxurradas, geadas, chuvas de granizo ou até pela queda brusca nos preços de comercialização dos produtos. A medida é voltada a produtores vinculados ao Programa Nacional de Fortalecimento da Agricultura Familiar, o PRONAF, ao Programa Nacional de Apoio ao Médio Produtor Rural, PRONAMP, e a outras linhas de crédito rural que registraram perdas comprovadas em duas ou mais safras entre 2019 e 2025. E para ter acesso ao crédito, é necessário que essas perdas tenham causado uma redução de no mínimo 30% da renda bruta agropecuária esperada. A contratação das novas linhas de crédito pode ser feita em até 120 dias contados da data de publicação da MP. Produtores do PRONAF podem contratar até R$ 400 mil com juros de 6% ao ano. Já os agricultores ligados ao PRONAMP terão crédito de até R$ 2 milhões com juros de 9% ao ano. Os demais produtores terão crédito de até R$ 4 milhões com juros de 12% ao ano. O prazo de pagamento é de até 8 anos, com carência de 2 anos para o início do pagamento do valor principal. Há ainda condições mais flexíveis para quem perdeu no mínimo 40% ou mais em 3 ou mais safras. A medida provisória prevê a perda imediata do benefício e a devolução integral dos valores com juros para quem emitir ou utilizar documentos irregulares na hora de acessar os benefícios. Esse produtor pode ficar impedido de contratar crédito rural do governo por até 5 anos.
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2: Organizações da sociedade civil têm até 31 de julho para se inscrever no Prêmio Brasil que Alimenta. A seleção vai reconhecer 40 iniciativas relacionadas ao combate à fome, à segurança alimentar e nutricional e ao direito humano à alimentação adequada. Podem participar organizações populares de atuação territorial, organizações da sociedade civil e organizações de educação, ciência e conhecimento que estejam em funcionamento há pelo menos 3 anos e mantenham iniciativas em andamento. As propostas devem se enquadrar em uma das 4 categorias previstas no edital: redes comunitárias, solidariedade e proteção social, produção e abastecimento, agroecologia, agricultura familiar e produção sustentável, defesa do direito humano à alimentação adequada e do Sistema Nacional de Segurança Alimentar e Nutricional, SISAM, e justiça social e equidade. Cada organização pode se inscrever em mais de uma categoria, mas só pode ser premiada apenas uma vez. A premiação vai distribuir R$ 700 mil entre 20 iniciativas, contemplando os 5 primeiros colocados de cada uma das 4 categorias. Outros 20 projetos finalistas vão receber certificados de reconhecimento.

0: Saiba mais sobre o Prêmio Brasil que Alimenta em gov.br/mds.
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2: O governo do Brasil publicou nas redes sociais uma imagem da bandeira brasileira de mãos dadas com a dos Estados Unidos, celebrando o Dia da Amizade. A publicação ocorre em meio ao tarifácio imposto pelos Estados Unidos sobre as exportações brasileiras. Na semana passada, o governo norte-americano anunciou uma tarifa adicional de 25% sobre produtos do Brasil, alegando práticas que oneram ou restringem o comércio dos Estados Unidos. A mensagem do governo brasileiro, que também incluiu outros parceiros comerciais, busca destacar a importância do diálogo e da cooperação entre as nações.
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2: O Partido Social Democrático oficializou a candidatura de Eduardo Paes ao governo do Rio de Janeiro. A decisão ocorre em um cenário político volátil, com a aproximação das convenções partidárias. A chapa de Paes ganha força após o abandono de Rogério Lisboa, do Progressistas, da chapa de Douglas Ruas, do PL, enfraquecendo a direita no estado. A Federação, Progressistas e União tende à neutralidade, isolando o PL na corrida eleitoral.
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3: O Nobel de Economia Paul Krugman afirmou que o presidente dos Estados Unidos, Donald Trump, poderá tentar punir o Brasil pelo sucesso do Pix, caso retorne à Casa Branca. Krugman criticou a ação do governo americano contra o sistema de pagamentos instantâneos brasileiro. Em sua newsletter, o economista escreveu que a iniciativa do governo Trump não se sustenta do ponto de vista econômico e que ele declarou guerra ao futuro. A declaração repercute a preocupação com possíveis retaliações comerciais.
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4: A tensão no leste europeu se intensifica. A Ucrânia lançou mais de 400 drones contra Moscou, em uma resposta massiva a um bombardeio russo que atingiu a capital ucraniana, Kiev, horas antes. Autoridades ucranianas confirmaram que o ataque russo anterior com mísseis balísticos deixou ao menos 6 mortos e dezenas de feridos em Kiev e outras cidades. A escalada dos ataques com drones e mísseis balísticos marca um novo capítulo no conflito.
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5: Depois do intervalo, tem mais Jornal Rádio News. Fique na sintonia.
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3: Estamos de volta e agora vamos falar de esporte aqui no Jornal Rádio News.
4: E mesmo antes da abertura da janela de transferências, o São Paulo já acertou a contratação de 4 reforços a custo baixo e para reforçar o elenco em meio às limitações financeiras. Vitor Sá chegou após o término do contrato com o Krasnodar. Domingos Duarte aceitou reduzir a pedida salarial para fechar acordo de 2 temporadas. Aurélio Buta, livre depois de deixar o Frankfurt, acertou sem custos de transferência. Newton é a única exceção. O volante será adquirido em definitivo pelo São Paulo, mas a diretoria montou uma engenharia financeira para reduzir o desembolso.
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4: E a Copa do Mundo de 2030 terá jogos em 6 países diferentes. Um recorde. No aniversário de 100 anos do torneio, esta edição terá um jogo de abertura na Argentina, um no Paraguai e um no Uruguai, local onde foi disputado o primeiro torneio em 1930. Todas as demais partidas serão realizadas em Portugal, na Espanha e no Marrocos. A Copa passará por 3 continentes de uma só vez: América do Sul, Argentina, Paraguai e Uruguai, Europa, Portugal e Espanha, e África, Marrocos. O torneio será realizado entre 8 de junho e 21 de julho de 2030. As seleções que fizerem os jogos de abertura na Argentina, no Uruguai e no Paraguai terão um intervalo de 11 ou 12 dias entre a partida de estreia e o segundo compromisso, por causa do tempo necessário para a viagem, descanso e treinos.
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4: E a França chegou à Copa do Mundo badalada e favorita ao título. Pouco mais de um mês depois, os franceses deixaram o Mundial frustrados com o 4º lugar e cercado por uma crise que terá de ser controlada pelo seu novo treinador, o ídolo Zidane. Segundo o jornal L'Equipe, os trabalhos começam no dia 1º de setembro, com os primeiros jogos sendo realizados no final daquele mês. A experiência como técnico é curta, mas vencedora. Zidane treinou apenas o Real Madrid na carreira, em 2 oportunidades, e conquistou 3 Champions, 2 campeonatos espanhóis, 2 Supercopas da Espanha, 2 Supercopas da UEFA e 2 Mundiais de Clubes.
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5: Vírus respiratórios e tempo seco acendem alerta para a saúde da população em Palmas e Araguaína. No Tocantins, houve crescimento na circulação do vírus sincicial respiratório, que pode provocar complicações, principalmente em bebês, idosos e pessoas com doenças crônicas. Com a chegada do período seco, a baixa umidade do ar também favorece o ressecamento das vias aéreas e agrava alergias e problemas de saúde relacionados à respiração. A recomendação é manter a hidratação, evitar ambiente com poeira e fumaça, higienizar as mãos, manter a vacinação em dia e procurar atendimento médico.
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6: Escolas estaduais e municipais de todo o país têm até a próxima quarta-feira, dia 22, para participar do Diagnóstico Equidade 2026 do Ministério da Educação. O levantamento reúne informações sobre como a história e a cultura afro-brasileira, africana e indígena estão sendo ensinadas nas escolas brasileiras. O envio das informações deve ser feito pelo SIMEC, Sistema

0: integrado de monitoramento, execução e controle no endereço cimec.mec.gov.br. O Ministério alerta que as redes de ensino que não enviarem as informações dentro do prazo podem ficar sem receber futuros recursos federais destinados à educação. O mapeamento serve para que não enviarem as informações dentro do prazo podem ficar sem receber futuros recursos federais destinados à educação. O mapeamento serve para subsidiar políticas públicas voltadas à superação das desigualdades étnico-raciais e do racismo nas escolas. Criada em 2024, a Política Nacional de Equidade prevê ainda a formação de profissionais da educação e o fortalecimento de práticas antirracistas nas escolas.
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2: A engrenagem das eleições gerais de 2026 entra em sua fase mais dinâmica. O Tribunal Superior Eleitoral estabeleceu que todos os processos eleitorais terão prioridade total na tramitação e julgamento, visando garantir decisões rápidas e combater ilícitos. Essa medida, que se estende até 30 de outubro, mobiliza a Justiça Eleitoral, o Ministério Público e diversos órgãos de controle para blindar o processo eleitoral contra a morosidade e assegurar a definição da situação jurídica das candidaturas em tempo hábil.
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3: Os eleitores que estarão fora de sua cidade nas eleições de 2026 já podem solicitar o voto em trânsito. A modalidade permite que cidadãos votem em outro local do país, desde que seja uma capital ou cidade com mais de 100 mil eleitores. O prazo para fazer o pedido se encerra em 20 de agosto e a solicitação pode ser feita pela internet, no site da Justiça Eleitoral, para quem já tem biometria cadastrada, ou presencialmente em um cartório eleitoral.
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2: Os Estados Unidos lançaram uma nova onda de ataques contra o Irã. A ação é uma retaliação a uma investida iraniana que teve como alvo uma base norte-americana na Jordânia, resultando em mortes e feridos entre militares dos Estados Unidos. O Comando Central norte-americano informou ter atacado instalações da Guarda Revolucionária, locais de armazenamento de armas e sistemas de vigilância. O Irã, por sua vez, alega que os ataques de Washington já causaram a morte de dezenas de pessoas.
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4: Andy Burnham tomou posse como novo primeiro-ministro britânico, prometendo encerrar anos de instabilidade no Reino Unido. O trabalhista se torna o sétimo premier do país em uma década, enfrentando grandes desafios políticos e econômicos. Em seu primeiro discurso, Burnham destacou a necessidade de reformas e a importância de abrigar o sem-teto, sinalizando as prioridades de seu governo. A expectativa é de que sua gestão traga uma nova direção para a política britânica.
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4: A litografia avançada de materiais semicondutores, maior fabricante mundial de equipamentos para a produção de chips de computador, anunciou que oferecerá um bônus de 20 mil euros, cerca de 116 mil reais, aos funcionários que permanecerem na empresa entre 2027 e 2030. A iniciativa visa reter mão de obra qualificada em meio à forte demanda e escassez de profissionais no setor de semicondutores. A companhia holandesa confirmou o plano, que será concedido por meio de ações condicionais.
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5: Essas foram as últimas de hoje do jornal Rádio News. Voltaremos na próxima edição. Fique ligado.
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3: Diego e Vitor Hugo.
4: Obrigado. Essa aí é a campeã de hoje aqui do nosso Top 10 do dia. Obrigado aí pelo teu carinho, pela tua audiência. A gente volta na próxima edição com mais Top 10 pra você.
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5: 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Oito mais, estamos chegando com mais um Alô Tocaí. 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
5: Está entrando no ar o programa que você manda e desmanda. Alô Tocaí, interatividade e muita música e um só programa. Alô Tocaí. Ah, eu adoro esse programa. Vamos lá então, começando aqui mais um Alô Tocaí nessa terça-feira abençoada pelo nosso Deus. Está no ar o programa que você é o padrão, você tá no controle. Já tem gente na linha, alô, alô, alô.
7: Olá, meu nome é Flávia Regina e estou aqui no São Brás. Ofereço a programação para todos que estão curtindo. Um forte abraço, uhul.
5: Você é o padrão aqui, você manda e desmanda. 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

0: turista se dizer que o samba veio do morro.
1: Não vem. Não vem de
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1: É, exato. Não, foi pra todo lugar. Onde
2: é... 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

0: Obrigado, gente.
1: Tchau, senhor.
0: Obrigado. Obrigado, bom gosto.
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1: Eu fingi o que acabou, e acabou, e acabou, e acabou.
2: Por que que acabou, Santana?
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1: Foi embora, levou
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1: Vamos cantar Se Foi. Grupo No Sigilo, Davi Quaresma, nosso irmão, bora.

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1: Canta, canção, cachorro, viu, Fabinho?
2: Ô, Tarcísio.
1: Diga, meu menino.
2: Tal da morena, quando é remédio é veneno, viu?

Caxias Preto.

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0: Marcelo Melo nos teclados, direto de patrocínio. Quem curtiu faz barulho nesse lugar.
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0: Está no ar mais uma edição do seu Jornal de Confiança. Com as informações mais quentes do dia. Trazendo tudo o que você precisa saber de maneira clara e direta. Eu sou Naldo Meirelles e prepare-se para ficar por dentro do que acontece no Brasil e no mundo, com análises e reportagens especiais. A partir de agora no Repórter Brasil News. Sejam bem-vindos.
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2: Previsão do tempo para terça-feira. 21 de julho de 2026. Região Centro-Oeste. Em Cuiabá, Mato Grosso, o dia vai ser de céu nublado. Os termômetros registram mínima de 24 e máxima de 36 graus. A umidade relativa do ar gira em torno de 70 a 20%. Em Lagoa Santa, em Goiás, a previsão para o aniversário da cidade aponta para céu claro. A temperatura mínima é de 17 e a máxima 32 graus. A umidade relativa do ar é de 70 a 30%. Região Nordeste, São Luís, no Maranhão, vai ter uma terça-feira de céu encoberto com chuvisco. A temperatura marca mínima de 26 e a máxima de 32 graus. A umidade relativa do ar vai de 80 a 60%. Pombal, na Paraíba, comemora aniversário nesta terça-feira, sob céu encoberto. A temperatura mínima é de 20 e a máxima de 34 graus. A umidade do ar varia de 80 a 30%. Região Norte. Em Manaus, Amazonas, a terça-feira vai ser de céu encoberto. A temperatura mínima é de 25 e a máxima 34 graus. A umidade do ar é de 90 a 30%. Nova Mamoré, em Rondônia, celebra mais um ano de fundação com céu nublado. A temperatura mínima é de 24 e a máxima 36 graus. A umidade relativa do ar é de 90 a 30%. Região Sudeste. Em Belo Horizonte, capital mineira, a previsão é de céu com muitas nuvens nesta terça-feira. Os termômetros registram mínima de 11 e máxima de 25 graus. A umidade relativa do ar vai de 100 a 30%. Boa Esperança do Sul, em São Paulo. Sopra velinhas diante de um céu claro sem previsão de chuva. A temperatura mínima é de 15 e a máxima de 30 graus. A umidade relativa do ar é de 75 a 25%. Região Sul. Em Curitiba, Paraná, terça-feira, vai ser de céu encoberto. Os termômetros registram mínima de 16 e máxima de 26 graus. A umidade relativa do ar oscila entre 60 e 30%. Florianópolis, Santa Catarina, tem previsão de céu encoberto durante todo o dia. Os termômetros registram mínima de 19 e máxima de 27 graus. A umidade relativa do ar fica entre 90 e 40%. Você ouviu a previsão do tempo para esta terça-feira, 21 de julho de 2026. Com informações do IBGE Cidades e do Instituto Nacional de Meteorologia INMET.
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3: Você sabia que qualquer cidadão pode contribuir para definir as prioridades de bases de dados públicos da saúde? Pois está aberta a consulta pública para a construção do Plano de Dados Abertos 2026-2028 até

0: no dia 31 de julho para que a sociedade faça contribuições ao documento. O Plano de Dados Abertos organiza a publicação de dados em formato aberto no Ministério da Saúde. As bases de dados previstas no plano ficam no Portal de Dados Abertos do SUS, que atualmente reúne 124 conjuntos de dados. Essas informações podem ser consultadas e reutilizadas por gestores, pesquisadores, profissionais de saúde, órgãos de controle, instituições de ensino, organizações da sociedade civil e demais interessados. A consulta está disponível na plataforma Brasil Participativo no endereço brasilparticipativo.presidencia.gov.br. As perguntas estão organizadas por temas de saúde. Nenhuma pergunta é obrigatória, ou seja, a pessoa pode responder apenas os temas do seu interesse e deixar os demais em branco. A contribuição é anônima.
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0: A partir de agora, podem ser criadas linhas de crédito rural voltadas à renegociação de dívidas. A autorização está em medida provisória publicada no Diário Oficial da União do último dia 15 de julho. Com o crédito, agricultores e cooperativas que sofreram perdas em suas safras por causa de eventos climáticos extremos, desastres naturais e impactos econômicos terão o apoio necessário para se restabelecerem. É o caso de produções afetadas por secas, enxurradas, geadas, chuvas de granizo ou até pela queda brusca nos preços de comercialização dos produtos. A medida é voltada a produtores vinculados ao Programa Nacional de Fortalecimento da Agricultura Familiar, o PRONAF, ao Programa Nacional de Apoio ao Médio Produtor Rural, PRONAMP, e a outras linhas de crédito rural que registraram perdas comprovadas em duas ou mais safras entre 2019 e 2025. E para ter acesso ao crédito, é necessário que essas perdas tenham causado uma redução de no mínimo 30% da renda bruta agropecuária esperada. A contratação das novas linhas de crédito pode ser feita em até 120 dias, contados da data de publicação da MP. Produtores do PRONAF podem contratar até R$ 400 mil com juros de 6% ao ano. Já os agricultores ligados ao PRONAMP terão crédito de até R$ 2 milhões com juros de 9% ao ano. Os demais produtores terão crédito de até R$ 4 milhões com juros de 12% ao ano. O prazo de pagamento é de até 8 anos, com carência de 2 anos para o início do pagamento do valor principal. Há ainda condições mais flexíveis para quem perdeu no mínimo 40% ou mais em 3 ou mais safras. A medida provisória prevê a perda imediata do benefício e a devolução integral dos valores com juros para quem emitir ou utilizar documentos irregulares na hora de acessar os benefícios. Esse produtor pode ficar impedido de contratar crédito rural do governo por até 5 anos.
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0: Organizações da sociedade civil têm até 31 de julho para se inscrever no Prêmio Brasil que Alimenta. A seleção vai reconhecer 40 iniciativas relacionadas ao combate à fome, à segurança alimentar e nutricional e ao direito humano à alimentação adequada. Podem participar organizações populares de atuação territorial, organizações da sociedade civil e organizações de educação, ciência e conhecimento que estejam em funcionamento há pelo menos 3 anos e mantenham iniciativas em andamento. As propostas devem se enquadrar em uma das 4 categorias previstas no edital: redes comunitárias, solidariedade e proteção social, produção e abastecimento, agroecologia, agricultura familiar e produção sustentável, defesa do direito humano à alimentação adequada e do Sistema Nacional de Segurança Alimentar e Nutricional, SISAM, e justiça social e equidade. Cada organização pode se inscrever em mais de uma categoria, mas só pode ser premiada apenas uma vez. A premiação vai distribuir R$ 700 mil entre 20 iniciativas, contemplando os 5 primeiros colocados de cada uma das 4 categorias. Outros 20 projetos finalistas vão receber certificados de reconhecimento. Saiba mais sobre o Prêmio Brasil que Alimenta em gov.br/mds.
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2: O governo do Brasil publicou nas redes sociais uma imagem da bandeira brasileira de mãos dadas com a dos Estados Unidos, celebrando o Dia da Amizade. A publicação ocorre em meio ao tarifácio imposto pelos Estados Unidos sobre as exportações brasileiras. Na semana passada, o governo norte-americano anunciou uma tarifa adicional de 25% sobre produtos do Brasil, alegando práticas que oneram ou restringem o comércio dos Estados Unidos. A mensagem imagem do governo brasileiro, que também incluiu outros parceiros comerciais, busca destacar a importância

0: importância do diálogo e da cooperação entre as nações.
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0: O Partido Social Democrático oficializou a candidatura de Eduardo Paes ao governo do Rio de Janeiro. A decisão ocorre em um cenário político volátil, com a aproximação das convenções partidárias. A chapa de Paes ganha força após a candidatura de Eduardo Paes ao governo do Rio de Janeiro. Paes ganha força após o abandono de Rogério Lisboa, do Progressistas, da chapa de Douglas Ruas, do PL, enfraquecendo a direita no estado. A Federação, Progressistas e União tende à neutralidade, isolando o PL na corrida eleitoral.
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2: O Nobel de Economia Paul Krugman afirmou que o presidente dos Estados Unidos, Donald Trump, poderá tentar punir o Brasil pelo sucesso do Pix, caso retorne à Casa Branca. Krugman criticou a ação do governo americano contra o sistema de pagamentos instantâneos brasileiro. Em sua newsletter, o economista escreveu que a iniciativa do governo Trump não se sustenta do ponto de vista econômico e que ele declarou guerra ao futuro. A declaração repercute a preocupação com possíveis retaliações comerciais.
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3: Atenção no leste europeu se intensifica. A Ucrânia lançou mais de 400 drones contra Moscou em uma resposta massiva a um bombardeio russo que atingiu a capital ucraniana, Kiev, horas antes. Autoridades ucranianas confirmaram que o ataque russo anterior com mísseis balísticos deixou ao menos 6 mortos e dezenas de feridos em Kiev e outras cidades. A escalada dos ataques com drones e mísseis balísticos marca um novo capítulo no conflito.
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4: Em instantes voltaremos com mais notícias aqui no Jornal Repórter Brasil News. 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
1: A Justiça do Rio de Janeiro autorizou o Vasco a receber um empréstimo de 40 milhões de reais da Almirante S.A., empresa do empresário Marcos Lamacchia, que negocia a compra da SAF do clube. O financiamento, na modalidade DIP, voltada para empresas em recuperação judicial, será liberado em parcela única e sem cobrança de juros remuneratórios, garantindo um reforço imediato no caixa cruzmaltino. Segundo o clube, os recursos serão utilizados para manter as operações, cumprir compromissos da recuperação judicial e dar fôlego ao fluxo de caixa. Caso Lamacchia conclua a aquisição da SAF, os 40 milhões de reais serão descontados do aporte total previsto no acordo de investimento, estimado em mais de 3 bilhões de reais.
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1: O Aston Villa anunciou oficialmente a contratação do volante João Gomes, revelado pelo Flamengo, após duas temporadas e meia defendendo o Wolverhampton. O brasileiro assinou o contrato por 5 temporadas e chega ao clube comandado por Unai Emery em uma negociação de 38 milhões de libras, cerca de 260 milhões de reais. Aos 25 anos, João Gomes deixa o Wolverhampton depois de disputar 130 partidas e marcar 8 gols, consolidando-se como um dos principais brasileiros da Premier League. O Aston Villa aposta na chegada do volante para reforçar o meio-campo na disputa das competições da próxima temporada e ampliar a qualidade do elenco.
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2: O Corinthians definiu como prioridade quitar os atrasados com o elenco até o fim de julho para amenizar a crise financeira e recuperar a confiança dos jogadores. O clube ainda deve os direitos de imagem referentes ao mês de maio e a diretoria trabalha para regularizar também os pagamentos de junho, usando receitas previstas nas próximas semanas para colocar as obrigações em dia. Além disso, o Timão traçou um plano para derrubar os atuais transfer bans impostos pela FIFA por dívidas com outros clubes. A estratégia é utilizar parte dos recursos que entrarão no caixa para negociar os débitos e voltar a ter condições de registrar reforços na próxima janela de transferências, sem comprometer ainda mais a situação financeira do clube.
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1: O Botafogo anunciou oficialmente a contratação do goleiro Gabriel Batista, revelado pelo Flamengo e que defendia o Santa Clara, de Portugal. Aos 28 anos, o jogador assinou contrato válido até o fim de 2029 e chega para reforçar o elenco alvinegro após 4 temporadas no futebol português, onde disputou 138 partidas pela equipe portuguesa. Gabriel Batista chega para disputar posição com Raul, Léo Link e o também recém-contratado Warleson. O goleiro é mais um reforço da reformulação promovida pelo Botafogo nesta janela de transferências, que também confirmou as chegadas do lateral esquerdo Paulinho e de Warleson no mesmo dia.
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0: O Cruzeiro encaminhou uma proposta oficial ao Sport para contratar o volante Zé Lucas, e está otimista quanto ao desfecho da negociação. A oferta prevê a compra de 80% dos direitos econômicos do jogador por cerca de 3,5 milhões de euros, aproximadamente 20,4 milhões de reais, além de bônus por metas que podem elevar o valor total da transferência para 6 milhões de euros. Considerada uma das principais promessas do futebol brasileiro, Zé Lucas desperta o interesse de outros clubes, mas o Cruzeiro acredita que está em vantagem nas negociiações. A diretoria vê o jovem volante como uma peça importante para reforçar o elenco e espera concluir o acordo nos próximos dias, caso o Sport aceite os termos da proposta.
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2: Comunidades quilombolas da Paraíba se reúnem a partir desta terça-feira no município Dona Inês para celebrar suas heranças culturais e ancestrais, além de realizar ações de fortalecimento do turismo e da economia local ligadas às suas identidades e saberes. O Quilombo Cruz da Menina, localizado na zona rural de Dona Inês e certificado como remanescente quilombola pela Fundação Cultural Palmares em março de 2008, será palco até o próximo dia 25 de julho do 6º Festival de Cultura Quilombola. A programação destaca a atuação dos moradores de cerca de 10 comunidades quilombolas paraibanas em setores como arte, moda, esporte, cultura e economia. Além dos anfitriões, participam do festival representantes de quilombos localizados em outras cidades, entre elas a Lagoa Grande, Areia, Catolé do Rocha, Conde, Ingá e Pombal. No primeiro dia de programação, a Cozinha do Quilombo realiza oficinas voltadas para receitas, técnicas e modos de fazer que foram preservados nas comunidades, como a produção de linguiça caseira e carne de sol. Em outra frente, ao longo da semana, acontecerão as oficinas de trança nagô, capoeira, pife, artesanato e cerâmica. Destaque também para a programação do sábado, quando haverá forró pé de serra, desfile de moda quilombola, um painel com arranjos produtivos dos quilombos, além de apresentações de grupos de diferentes comunidades quilombolas da Paraíba, que apresentarão manifestações como coco, ciranda, lapinha, dança e capoeira. No último dia do festival, acontece a entrega da comenda ancestral Céu do Talhado para 5 lideranças quilombolas femininas. A honraria homenageia a memória de Dona Maria do Céu Ferreira da Silva, a Céu das Louceiras, do quilombo Serra do Talhado, e reconhece essas mulheres por seu empenho no fortalecimento da cultura, da memória, dos saberes tradicionais e da resistência do povo do quilombo paraibano. Os eventos vão acontecer na Escola Municipal Educador Paulo Freire e no ginásio da Associação dos Remanescentes do Quilombo Cruz da Menina. Os dias e horários estão disponíveis nas redes sociais da Prefeitura de Dona Inês. O festival será encerrado com um cortejo guiado pelo Grupo Pifa no Pôr do Sol até o Mirante Cruz da Menina a partir das 5 da tarde.
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2: O Museu de Arte Moderna da Bahia, que fica em Salvador, abriu esta semana a exposição de designer contemporâneo Pure Gold Upcycled Upgraded, em tradução livre, ouro puro, reciclado, aprimorado, que está aberta ao público de terça a domingo, das 10 da manhã às 6 da tarde. A mostra já passou por cidades da Europa, Ásia e América do Sul, entre elas Curitiba, e agora chega à capital baiana com uma proposta que une arte e sustentabilidade. A exposição traz uma coleção de 76 obras de 53 designers internacionais que refletem sobre a relação entre a humanidade e a natureza, dialogando com questões como sustentabilidade, consumo consciente e inovação. Para isso, o ponto de partida dos artistas foi o reaproveitamento de materiais como resíduos industriais, materiais descartados e itens de baixo custo para a produção das obras expostas. O descartável, através de processos criativos, é transformado em móveis, peças de designer, reinterpretado em seu conceito, abordado como arte. Já entre os dias 21 e 24 de julho...

0: você vinha com coisa para meu lado, porque o camarada pensa, não, é um velho, 89 anos, vai pensar que vai botar pegada e eu vou ficar calado. Eu fico calado da molesta, porque pro homem da
1: amizade... Amor, canibal!
0: Já começou a fazer isso?
2: Já começou.
0: Isso não é aviso, não, é aviso.
1: Então,
0: vai,

0: Eita, Cristiane, um cheiro, Cristiane. Isso é um clássico, né, não, Cristiane? Rapaz, gosto de ver assim, esse beat acaba já começar com uma música assim, bem pra riba, porque o povo já fica animado, né, não, Cibito?
1: Uma música linda dessa.
0: Música linda, música clássica, música diferenciada. Cibito, boa tarde, meu neto. Depois de uns dias na luta aí, né, do Festival de Inverno. Então a gente tá de volta com mais um moído, né, Cibito, aqui ligado no velho Jirimil. A gente folgou porque a gente não tinha condições de jeito maneira, tá? Aliás, ainda tô.
1: Ainda estamos, né?
0: Ainda estamos, justamente, Cibito. Mas mas a gente, graças a Deus, estamos de volta. E se a gente voltou é porque a gente está de volta. E a gente voltando, a gente tá por aqui. Então um cheiro pra Vaz Micê, que tá ligado no 87. Olha, tem alô, hoje eu topei muita gente, rapaz. Topei o pessoal ali que tem um hotel aqui, rapaz, meu grande amigo aqui, ele e a esposa dele lá no centro da cidade, ali perto da Praça Jardim. Um abraço pra ele, pra esposa dele, são ouvintes nossos. Topei o pessoal lá do sítio Cupim também, que já vou falar o nome deles. Olha, meio mundo de gente lá, levei até butada no meio da rua de como é o nome, de Simone, porque ela tava virada no siri na lata toda vez que me vê o mesmo assunto. Você não tá com a vergonha, mas que Batista Lima de Compo radiola, desgraça. É, pois é, um cheiro pra Simone, que eu nunca vi perto do apito ela, um cheiro pra todo esse povo. Então.
2: Oxe, coisou, foi.
0: Não, Cibito. Aí, na terça-feira, que. Eu cheguei lá em cima, Cibito, aí os meninos.
1: É uma ligação daquela operadora, é? Foi.
0: Que o cabo tinha que levantar o cotovelo na época, Cibito. Senão não dava área, sabia? Era desse jeito. Cibito, bota mais um aí, que hoje é terça-feira, o povo tudo animado depois de Samara Ponte. Que entrevista arretada de boa aí, falando de saúde. Olha, ó.

0: bonito aí, já mandou foto, retrato da mulher do carro. Meu amigo Wesley, forte abraço pra Torá. Eita, aqui o povo, alô Wesley, meu amigo Wesley Barro, tá ligado, noito aí, já mandou foto, retrato da mulher do carro. Meu amigo Wesley, forte abraço, meu amigo. Pois leve mesmo, viu? Vou cobrar essa cachaça. Agora não leve não, viu? Forte abraço, meu grande amigo Wesley. Gente boa demais. Wesley Barro, essa potência. Tatiana, um cheiro pra ela, o esposo dela, todo mundo aqui já chegando.
1: Tô no meio do salão.
0: Um abração também pra Melzinha, pessoal da TV Nova. Um cheiro, ô povo. Monikelli, um cheiro pra vai me ser bem grande aí. A mensagem vai chegando, eu mandando um cheiro devagarzinho pra vocês.

0: Aumente seu rádio, cambada tá no ar. Eu vou até às seis, agora eu vou cantar. Não quero ver tristeza, eu boto pra torar. Diga assim, diga assim.
1: Oh, tô doidão, tô que tô no meio do salão.
0: Rapaz, falando em meio do salão, cheiro pra esse povo abençoado. Meu povo! Chega, manda sua mensagem, pode mandar, conversa aí, diga de onde é. Olha, o programa hoje vai terminar mais cedo por conta de um compromisso que a gente tem. É, eu tenho hoje que dar 4 entrevistas para a CNN, a TV Wine também e a BBC de Londres. O pessoal vai estar me esperando lá embaixo. Então, às 6 horas, eu vou terminar mais cedo para dar entrevista para esse pessoal.
2: Para comunicar também. O quê?
0: Do palco 87, e o pessoal da NASA também tá aí, Cibito, para conversar comigo, viu, Cibito? E mandaram e-mail ontem para nós, mandaram mensagem, e eu vou conversar com o pessoal da NASA também, para falar, né, Cibito, das coisas do mundo também. E um abraço aí pro pessoal da NASA, né, Cibito? Cheio pra esse povo tudinho.
2: A NASA lá nos Estados Unidos?
0: Não, o bloco da Nazaré, rapaz. Agora deu. Precisa ser do bloco de
2: NASA. Não, porque falou NASA, a gente já pensou logo que é aquela, né?
0: Nazaré, a gente, pra não falar o nome todinho, fala NASA. É NASA, rapaz. Oxi, não, é porque a pessoa. Não, doidinho, a gente tá oxi, mas menino, não, é porque a gente se bita, a gente tem um costume, nós matutos, de falar assim o nome do povo. Olha, deixa eu mandar um alô aqui pra meu compadre Roberto. Roberto Correia Paz. E pai de Fátima Paz, que é lá do sítio Cupim, rapaz. Pessoal do sítio Cupim, topei ele hoje no centro, um forte abraço. E outra, olha, lembra das histórias que eu já falei de papai e seu Expedito, um abraço, seu Expedito, que carreava boi, carreava com os bois, levava café, mesmo de coisa aí, parar.

0: Piraca, Palmeira dos Índios, essa região toda. Ele conhece, ele de Chirimie. Você falando outro dia, parece que é ele, é parente da esposa de seu Expedito. Ele disse: ah, Maria, compadre Expedito, gente, não conhece meu pai, Alfredo Cesário, Chave Maria, conheço muito. Ele disse: Oxente, naquela época do tiroteio de Lampião, ele disse que era rapaz novo, tava mais papai também no tiroteio. Meu padre, Cibito, olha que interessante, né, Cibito? Você vê o contagio, meu padre Roberto, ele tava lá, tava no tiroteio. Ele disse que lembra do tiro que vovô deu no Lampião, que Lampião caiu, só não morreu porque tava com um disco, uma chapa de ferro, parecendo um disco de arado na caixa dos peitos, tá vendo, Cibito? E eu conto a história, o povo pensa, vem dizer que é mentira.
1: Eu mesmo sempre pensei que fosse mentira.
0: Tá vendo aí? Eu conto a verdade, Cibito. Eu conto a verdade. Ele disse: Ave Maria, Cibito, escureceu de tanto tiroteio. A fumaça cobriu, tapou tudo naquela região. Foi um tiroteio que começou ali por volta das 5h42 da manhã e se estendeu ali até 4h50 da tarde, Cibito. Que a bala comendo no centro, era tiro
1: de bala cortando.
0: Era soca tempera, era balaú, era bacamarte, era 22, era cartucheira, olha esse bito, era riuna, e a bala cortava, garruncha, era besta careta de tiro esse bito. Era tiro petecada, a boba serena. Inclusive, papai, rapazinho novo, cegou ainda um dos cangaceiros, que eu esqueci o nome dele, de Lampião, com uma petecada no oi. Cibito, essas histórias eu já contei aqui. Outro dia eu conto com mais detalhe, mas eu já contei aqui. Eu acho bom quando eu topo as pessoas.
1: Não, o senhor já vai chorar, eu não acredito não.
0: Não, tô chorando não.
1: E o que é isso aí?
0: Eu tô emocionado, Cibito. Eu te emociono. Se emociona.
1: Não precisa se emocionar tanto assim, não. Eita, cara feia. Ave Maria, não. Rapaz, esse programa aqui era pra vir com imagens. O pessoal de casa vê uma cena linda dessa. Meu Deus do céu. Não, eu já vi chorar feio, viu? Agora igual o senhor.
0: Eu ainda vi chorar bonito. Que tu pode chorar, tu é bonito. Eu me emociono quando eu falo as coisas verdadeiras aqui no programa. Não. Que o povo topa, o povo na rua, o povo confirma aquilo que eu falei. A gente se emociona. Aí aparece um bando de sem vergonha aí que manda áudio: é mentira, é mentira. Mentira o quê? Magote de sujeito sem futuro. Quer? Mentira o quê? Quer que eu vou? Um homem da minha idade, 89.
1: Que uma coisa não tem nada a ver com a outra, né? Não é porque o senhor tem 89 anos que não pode mentir, né?
0: Então, justamente, eu não sou um homem de conversa, meu de porta. Eu não disse que o palco 87 ia ser o maior sucesso? Tá aí a prova, 3 dias de palco 87, pipoco de gente. Inclusive, no domingo, teve mais gente lá do que na praça.
1: É verdade.
0: Não é verdade?
1: É verdade.
0: Então, ora, mas menino, eu sou homem de mentira e eu disse. E outra, vou dizer uma coisa. Olha, do sábado pro domingo eu sonhei, verdade. Pode perguntar a Neto e a Hugo, viu? Tava a Pris também lá da equipe som. Eu cheguei lá dizendo: quem quiser postar na Espanha, pode postar. A Espanha vai. Eu sonhei, só que não acertei o placar. Sonhei que a Espanha ia ser campeão em cima da Argentina 2-1 e o gol ia ser nos acréscimos. O gol foi onde?
1: Foi nos acréscimos. Aliás, foi na prorrogação.
0: Na,
1: né?
0: Prorrogação.
1: Mas já no finalzinho.
0: Pode perguntar a Neto, se eu não disse a ele, Hugo. Eu digo: o gol vai ser na prorrogação. Vai ter gol no tempo normal, não, viu? Pode postar. Sonhei, juro por Deus. Falei pra meu irmão. Eu sonhei a Espanha, rapaz, é porque eu não gosto de postar, juro perante a Deus, nunca gostei de jogo, mas eu sonhei que a Espanha ia ser campeão, num sonho foi o seguinte, é verdade, pode perguntar a Neto e a Hugo, cheguei lá dizendo, mandei mensagem, eu tenho os horários, mandei mensagem para meu irmão logo cedo, disse: olha, vocês que gostam de postarem, se quiser postar, pode postar, a Alemanha vai ser campeão. A Espanha vai ser campeão. E os gols não vai sair no tempo normal, vai ser depois, vai ser na prorrogação.

0: Vai ser 2-1 para a Espanha. A Espanha fez 2 gols. Que aquele gol anulado era um gol.
1: Era válido.
0: Era válido. É. Mas acertei os 2 gols da Espanha, só não acertei o gol que a Argentina faria. Mas eu deixo a Hugo e Neto aí, pode postar. E o tempo todo, os meninos assistindo, aí terminou o segundo tempo, eu digo, gol vai sair agora, na prorrogação. Pode postar aí, vai sair.

0: Tanto o povo argentino, nós somos educados. Me desculpa os argentinos que moram no Brasil, mas perderam, dando lapada, dando pontapé, e no final do jogo, o juiz apitou, fizeram a maior cachorrada, viraram as costas pro time adversário receber a taça. Então, assim, um nojo foi a Argentina. Então, o caba vestia a camisa, não visto uma camisa, o caba que veste a camisa da Argentina, isso é vergonha. Eu não visto uma camisa, na minha casa, eu não quero uma camisa da Argentina, nem de pano de chão, tá entendendo? Então, assim, chupa que a cana é doce.
1: Foi merecido.
0: Só fiquei triste porque era pra ter sido mais gol
1: da Espanha. Com certeza.
0: Era pra ter sido mais gol. Mas é assim mesmo, a gente vai vencendo, a gente vai devagarzinho, né, Cibito? Ajeitando, costurando daqui, costurando dali. E a gente chega lá. Eu quero dizer que aquele palco que tem em frente do parque, minha gente, é o palco 87 FM, viu? Eu recebi um caboclo lá, e depois o caboclo foi, fez e falou, olha, assim, tava lá a banda Flashback tocando num palco em frente o Parque Euclides Dourado. Não teve coragem de dizer que o palco era da 87, né?
1: Mas, Cibito,
0: às vezes eu tenho um coração muito bom, sabe? Às vezes eu dou ibope pra quem não merece também. Você sabia disso?
1: Isso é verdade.
0: Recebi o caboclo lá, enalteci o caboclo, pô, o caboclo pegou, fez questão de dizer, palco 80. A banda Flashback deu um show num palco ali na frente do Parque Euclides Dourado, né? Mas é assim mesmo, né? Eu não vou dizer o nome do caboclo aqui, mas a língua fica coçando pra dizer, mas deixa pra lá. Cibito, aí, deixa eu mandar um alô aqui também pra meu amigo Jurandir, que tá ligado no 87, lá na Boa Vista, ligado. Deixa essa música de Borba de Paula, véi. Essa tocou demais. Eu me lembro que eu comprei fita por causa dessa música. E foi sucesso, viu? Eu não sei se essa fita era a mesma do Eu Vou Pedir a Lua.

0: aquela ingrata. Rapaz, essa música é boa, viu? Sucesso. Sucesso que tocar. Rapaz, isso aí tocava tanto. Deixa eu mandar um alô aqui para meu amigo Parê Neto também, um forte abraço, meu amigo Parê Neto. Mandar um cheiro aqui para Ana Galvão também. Emanuele, ligada no 87. Emanuele, um cheiro. Rapaz, Emanuele foi lá, me deu um abraço tão grande no domingo, que chega, estalou as costelas no couro do velho. Aqui também, meu amigo, o Wellington, rapaz, o Wellington que teve aqui no programa, veio conhecer a gente, ele que é paulista, veio ele, a esposa dele. Veio também a irmã dele, que é a Adriana Bispo também, a família todinha. Wellington, um forte abraço, meu irmãozinho, que Deus te proteja, tudo de bom pra vai me ser. Meu amigo Wesley Barro, lá de São João, tava na boleia do carro, ligado no 87, forte abraço, tudo de bom pra vai me ser, meu amigo. Aqui também Marconi Potência, de véi, parabéns pra todos vocês da 87, por fazer do palco 87 o melhor polo do Festival de Inverno. Obrigado, viu? Obrigado mesmo, amigo. Aí, tá vendo? Gosto de ver assim. Salete também e Marli, ligada em tu, véi arretado, véi mais cheiroso. Ah, minha filha, os natura. Todo mundo que vai lá dar abraço nesse meu véi cheiroso. O camarada que usa natura, esse bicho, tem como tá fedendo?
1: De forma nenhuma, viu?
0: Não tem não.
1: O cheiro, o cheiro do perfume natura. Chega primeiro do que o camarada.
0: Quem foi lá também nos visitar, nos prestigiar, foi Júnior do Ubi também. Um forte abraço pra Júnior do Ubi, esse bicho, com a careca dele, esse bicho. Eu fiquei encandeado, o brilho daquela careca refletia a luz, vinha todinha na cara da gente. Aí eu peguei, dei um bom boné do Café Ouro Verde a ele, uhum. Ele ficou até lorde, foi. Eu digo, não, bota um boné, um gorro aí nessa careca, pelo amor de Deus.
1: Ele podia encomendar ao senhor uma peruca de crina de jumento.
0: É, que foi feito sargento Averaldo, encomendou, inclusive. Sim. Ele mandou um áudio, daqui a pouco eu vou escutar pra nós botar no ar. Júnior, veja só, meu filho, a gente tem peruca de crina de jumento, você não se preocupe em lavar, em uma assanha.

0: Você já viu com a camisa numa sanha, sempre tá estiradinha, a gente fica muito bonita. Se a gente é Geraldo fez e outra dura, não precisa lavar com shampoo, pode lavar com sabão que quiser, sabão até sabão BTV que
1: fica bom.
0: Fica bom, fica. É, e fica escorridinho. E outra, pelo que eu tava olhando o formato da cara de Juninho do Uber, ele vai ficar um japonês todinho, né, Espírito? Todinho, um japonês escritinho. Se ele quiser, a gente faz com a franja da Cleópatra, que é um preço. Um pouco mais cara, mas fica muito bonito também.
1: Vai ficar lindo, viu?
0: A gente faz o estilo Kona também. E também estilo Rambo, com aquela fita vermelha no meio da testa, fica bonito. Qual que você, mas se você quiser dar fita azul, encarnado, roxo. É, e a gente faz também nesse bito. Ela Black Power também. Yeah. É Black Power não, no cabelo do jumento não consegue fazer, mas assim a gente faz ela estilo Chitãozinho e Chororó.
1: Ah, sim.
0: Antigamente.
1: Massa.
0: Fica muito bonito, fica muito bonito. E outra, não só bonito, ela vai deixar o ser humano mais elegante, mais lógico, mais eficaz.
1: Né? Mas você pode escolher a cor da peruca?
0: Pode, a gente tem a quilina grisalha. E ela toda pretinha, que é do jumento mais novo.
1: Tá bom.
0: E quem quiser, aí às vezes o caboclo quer ser loiro. Não, eu queria ficar igual os paquitos da Xuxa. Aí a gente chama de quilina de porro rudado. As quilinas bem amarelinhas, parece uma rima de ouro. Sabe, Cibito?
1: Sim.
0: Fica bonito também, nesse caso de junto, fica até legal. Ele vai ficar parecendo um paquito da Xuxa. Né? Então assim, a gente tem o bom de nós, Beto, é que a gente tem sempre um lá no nosso quilina, o nome é o projeto, nossa coisa de peruca é peruca de quilina para sempre, né? Que é um sucesso, muita gente fazendo, então é muito bonito, as pessoas ficam lorde. Agora a grisalha fica legal, viu, Beto? A grisalha
1: deve ficar diferenciada, né?
0: Fica bonito virado na boca serena. Maria, você tá doido, rapaz? Fica lorde demais. Acabou com. Eu fico imaginando meu filho careca com uma peruca daquela.
1: Não, deixa eu com meus cabelos mesmo.
0: Meu filho quer rapar não a cabeça.
1: Não, Chito, eu tô deixando crescer. O senhor quer que eu rape?
0: Eu tava dizendo a neto, eu digo, neto, vai me ser, podia usar uma peruca estilo Chitãozinho, sabia?
1: Aí ia ficar lindo.
0: Fica bonito demais, porque Cíntia tem uns cabelão, aí ele vai ficar parecendo a dupla Luan e Vanessa. O seu nome é...

Ei, agora eu fui longe. Essa música aí é mais velha do que a posição de cagada de coca. Muita gente aqui não era nem nascida. Alô, Pedro Afonso, minha potência. Alô, Luciano, lá do sítio, repartição na minha brejão, também ligado no 87. Forte abraço pra Luciano, todo o pessoal aí. Todo esse povo na minha brejão, cheiro, tudinho, essa nossa gente de Deus aí, é gente pro peste, ligado nós. 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
0: 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Olha, eu vou lhe dizer, quem quiser mandar mensagem, mande agora no primeiro horário, viu? Porque a gente só vai até 6 horas, viu? A gente vai, eu tenho um compromisso, como eu já falei, com o pessoal da NASA e as televisão americana, com a CNN, BBC de Londres, TV Warn.
1: TV o quê?
0: Warn, que eu não sei falar o nome não, aí eu... Não sei se é a TV hoje, é um nome assim dessa TV. Aí eu também tenho que se meter.
1: Na época eu não entendi direito.
0: E sim, me esqueci, a TV japonesa também, é Kashingago, TV Kashingago, do Japão, que está aqui também, a TV japonesa, né? E tô até estudando algumas línguas japonesas para falar pro povo japonês. Já aprendi a dizer o nome Festival de Inverno em japonês.
1: Como é?
0: Fida gota. Fida gota quer dizer inverno no Brasil.
1: Ah.
0: É. Aí em japonês, fida gota. Você que teve aquela conta que é ficar com na fita gota. É inverno no Brasil. Eu aprendi. Pois é, então, mas vá, Lorde, viu? 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
0: Aí é uma coisa mais linda esse vídeo. O povo, muita gente me tirando foto e me mandando no Instagram, uhum, e no Zap, quem tem meu Zap, mas tu é bonito demais. Não, obrigado. Não, graças a Deus, a gente é bonito mesmo.
1: O povo gosta de mentir, né?
0: Teve gente que tirou a foto, fez vídeo, aí, olha, tá aqui, não sei o quê, Brad Pitt. Não, eu. Pensando que era, pois é. Quem faz? 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
0: Não é doido, menino. 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
1: É isso aí.
0: Cibito, vamos. Tem alô do povo?
1: Tem alô por aqui, vamos
0: aí,
1: ouvir, né?
0: Já nós vamos embora,
1: Tem alô aqui de Júnior, do Uber, vamos ver.
0: Ah, ele mandou o alto aí.
2: Fala, velho, Jeremias, meu patrão, boa noite, Júnior do Uber aqui. Manda um alô aí pra galera dos aplicativos, pô. Não manda só pra tua frota, Jegtu, não, entendeu? Quero que essa frota tua, Jegtu, fizesse uma paralisação e não saísse do lugar, entendesse? Ué, deixa eu te fazer uma pergunta, velho. O porquê que o pé de coelho dá sorte, sendo que o coelho perdeu o pé? Então, não dá sorte, né?
0: Rapaz, se o pé do coelho não deu sorte nem a ele quando ele tava com ele, imagina depois de arrancado que ele vai dar sorte pra ninguém. O povo tem umas coisas, não é verdade?
1: Homem, tem umas invenções, né?
0: As invenções, o povo criou esse negócio, não, pé de coelho dá sorte, agora dê. Mas agora seja, agora dá. Não deu sorte, se der sorte, o coelho não tinha morrido, né? Mas isso aí é Júnior. Agora todo plabo. Cadê que ele chegou lá falando fim? Todo coisa. Tem mais? A cunha
1: tem
0: aí.
1: Tem mais aqui, vamos ver.
3: Boa tarde, velho Jeremias. Boa tarde, Cibito. Estou aqui escutando esse programa derrubado. Sim. Programa ligado no velho Gidepia.
0: É isso aí.
3: Fugarel. Vou mandar um alô para meu amigo Paulão, do bairro de Manechel. Alô para Sema Andrade Sérgio, do bairro de Manechel. E aí, velho Gidepia, como é que tu tá, diz aí?
0: Isso aí é foguinho, né, Cibito?
1: Foguinho.
0: Ó, deixa eu mandar um alô pra minha morena ligada em nós. Vem, morena.

0: minha bufela. Rapaz, e essa música é você, não? Um cheiro morena ligada no 87, o povo lá na Coab 2, um cheiro bem grandão. Tem mais, Beto?
1: Tem mais aqui, ó. Wagner Oliveira, ele tá dizendo: eu me lasco todinho quando o véio chora.
0: Tá vendo? Wagner Oliveira, abração, Wagner, minha potência. Ô, Wagner, é, caceteiro, rapaz. O pessoal, mandar um alô aqui também pra meu amigo, cadê? Valdomiro. Ah, rapaz, Valdomiro, forte abraço. Foi lá com a esposa dele e a filhinha dele. Tiramos até retrato lá no palco 87. Obrigado, Valdomiro e sua família. Obrigado, meu irmãozinho. Tudo de bom pra vai vencer. Mandar um abraço também, meu padre Cid Cordeiro, a família Cordeiro ligado no 87. Boa noite, Cid. Olha, o pessoal que tá ligado aí, a gente vai encerrar o programa hoje mais cedo um pouco, porque a gente tem uns compromissos, né, Espírito?
1: Tem, né? O senhor tem essas entrevistas aí, né? Pra conceder.
0: É, o pessoal da NASA, né? O pessoal das televisões americanas e Japão.
1: Tem mais áudio aqui.
2: Pois é, Jeremias e Cibito, boa tarde.
0: Boa tarde.
2: Que vai também boa domingo. Tarde. Ao 87, como sempre, né? Muito bom, um arraso. Muito bom mesmo.
0: Obrigado.
2: Deu uma volta também, vi você fazendo um desabafo aí sobre, né, o... O rapaz cantou aí e falou, né? Do lado de frente do parque, né? Não falou, né? Aí tava mesmo assim, tava Mourinho do Forró lá do outro lado, tocando, fui dar uma volta. E Mourinho do Forró lá tocando, fazendo desabafo do mesmo jeito. Eu vou fazer um desabafo aqui, né? Porque eles, lá embaixo tava cheio de repórter. Que se diz, esse repórter. Não tinha um lá no palco, né? Pra entrevistar nem ele, nem a equipe dele, né? Nem o músico dele, né? E ele tem 35 anos de carreira, né? Conhecido nacionalmente, né? E não tinha ninguém, né? Pra prestigiar, né? O povo da terra, né? Tava lá tudo embabando. O povo de fora que não sabe nem de onde saiu, nem sabe de onde veio, né? É, a gente vê isso muito, né? A gente vê isso muito no ser humano, né? Que pena, né? Que pena que não valorizam, né? As pessoas da terra, da cidade, né? É muito triste.
0: Quem é esse, Pico?
1: Eu acho que essa daqui é Clemilda. Tenho a impressão que seja, porque não tem o nome aqui.
0: É bom botar o nome, pois é, Espírito. Mas é 87, pode olhar na minha página, ligado no Velho Jeremias, na do 87, na da Marinha FM. A gente tá fazendo questão, como sempre, de valorizar os nossos artistas.
1: Com certeza.
0: Né, Espírito? Valoriza muito.
1: Até porque o palco 87 já é

0: Justamente isso, né? É a valorização dos artistas locais.
1: E a única TV que tem valorizado muito os artistas, né, lá no Palco 87, é a TV Nova. Fez isso. Cada matéria bonita, né, com todos os artistas.
0: Verdade.
1: Tocando lá. E também alguns blogs, também assim feito o blog. Que babado, rapaz. Manda um abraço para meu amigo lá do Kiba, com todos os artistas.
0: Verdade.
1: Tocando lá. E também alguns blogs, também assim feito o blog. Que babado, rapaz. Manda um abraço para meu amigo lá do Que Babado. O bichinho todo dia tá lá filmando, posta um monte de coisa, né? Um abração pro pessoal do Que Babado e outros blogs que foram lá também, que eu não tô lembrando. Depois eu vejo o nome aqui para mandar um cheiro para tudo. Mas muito obrigado aí para esse povo que vai lá divulgar. E olha, falando do show, para nós ir embora, né? Falando do show de sexta-feira, as três, foi quatro atração, três deram um show, né, Cibito, que foi o Zona G7, Pati Carlo e também depois Pagode do PA deram um show no Palco 87 na sexta-feira, uma maravilha, coisa linda. No sábado a gente teve Mourinha do Forró, que fez a abertura para o Dia do Rock no Palco 87. E olha, nós estávamos até falando aqui fora do ar, é por uma boca só. Um dos melhores shows que eu já vi Mourinha do Forró fazer, viu, Cibito?
0: Topzera, né?
1: Um show arretado de lindo e a galera do rock pedindo mais, né? Então, parabéns, Mourinha do Forró, 35 anos de forró e deu um show mais uma vez no Palco 87. Depois tivemos a estreia do
0: projeto Flashback,
1: que deu um show. E lembrando que o caboclo que falou que era um palco em frente, o parque, não é cantor, não. Foi um caboclo que eu chamei lá pra subir no palco, né? E o caboclo meio que menosprezou depois a gente. É assim mesmo, né? Não tem nada a ver, não é cantor, não. É outro caboclo que depois vocês vão saber. Então, Mourinha do Forró deu um show. O Projeto Flashback deu um show lindo, maravilhoso. Quem se não show? Aí depois nós teve Contratempo, que dispensa. Ô, caba bom de gogó, aquele menino do Contratempo. Romualdo. E a banda dele, todinho, um show lindo. Depois tivemos também Chapa House,
0: Cover do Charlie Brown, né?
1: Do Charlie Brown, que deu um show, foi lindo demais. E no domingo, a gente teve um domingo lindo, maravilhoso, né, Cibito? Que foi a primeira atração no domingo, meu Deus, deixa eu ver se eu... Peraí que eu vou me lembrar aqui, rapaz. Rapaz, teve tanta gente. Bom, Maria, rapaz, foi. O grupo Vai Clarear com Maria, que deu um show lindo, maravilhoso. Aí depois nós tivemos também, depois Maria, o Elisu Viana com Sertanejo, mas deu um show, segurou. A galera ficou encantada com o Elisu Viana, viu, Cibito? Olha, penso num cabra véi bom de gogó, lá do Palmeirinho. O Elisu Viana deu um show no Palco 87. Aí depois nós depois de o Elisu Viana, tivemos Maílson Vaqueiro, meu conterrâneo, com um repertório de vaquejada, forró do bom, o povo tudo dançando, virado na boba serena, né? Maílson Vaqueiro, show arretado. E depois a gente teve Hugo Menezes aí, com música estourada no Brasil inteiro, que deu um show também, Hugo Menezes, um show maravilhoso. Então foi as atrações do Palco 87 lá no
0: primeiro fim de semana, né?
1: Primeiro fim de semana, viu? Então foi três noites maravilhosas. Aliás, tarde que entra pra noite, né, Cibito? Eu achei lindo, maravilhoso. Então, muito obrigado a cada artista que passou por lá, né?
0: E no domingo foi o maior público lá, né?
1: Pai, maior público, isso mesmo. Sábado também,
0: gente entupido,
1: viu?
0: Né?
1: Sábado também, sábado e domingo. Mas no domingo foi o maior público, sem dúvida, no Palco 87. Tanto que deu mais gente lá do que na praça lá embaixo, né, Cibito?
0: Verdade, verdade.
1: Muita gente, foi lindo, lindo demais. Como sempre, 87, todo ano, em alguns dias, bota mais gente no palco lá do 87 do que na praça lá embaixo. Então,
0: todo ano tem
1: todo
0: isso.
1: Todo ano,
0: né?
1: Sempre. Aí, então a gente fica muito feliz, né? Com nossos artistas de Garanhuns que tem feito a diferença. Então, um cheiro, meu povo, pra todo mundo. O programa tá terminando, né?
0: Espera aí, que ainda tem mensagem aqui.
1: Então, bota aí, que é pra nós. Sim,
0: tem uma mensagem aqui, uma família, na verdade. Poxa, boa tarde, parabéns pelo programa, pelas atrações do Palco 87. Deus abençoe, abraços de Jailson, Virgínia e nossas filhas Gabriela e Maria Liz.
1: Rapaz,
0: e tem os retratos aqui, que tiraram com o senhor.
1: Cibito, verdade. E você sabia que essa menininha maiorzinha, meu amigo Jailson, gente boa, ele e a esposa dele, quando se casaram, eles novinhos, a esposa dele tava cuspindo de banda dessa mocinha maiorzinha aí, viu, Cibito?

0: da menina. Uhum. Tava grávida dela. Que a mulher, quando tá grávida, nós diz cuspindo de banda. É, tava grávida dela. E hoje já tá uma mocinha. Tô ficando velho mesmo, viu, Cibito? E já tem a outra. Olha aí, a família. Olha aí,
1: a família completa.
0: Obrigado, viu, viu, pra ele, Jailson, a esposa dele, a família dele, família linda, maravilhosa. E ele, ela me dizendo, ele e a esposa dele, olha, essa daqui, vocês daqui são suas fãs desde a barriga da mãe. E é verdade, viu? E é verdade. Obrigado pelo carinho. É tanta gente que vai lá, por postar também, por tirar, vamos
1: e
0: lá.
1: O palco 87 é isso, né? É família.
0: É família, justamente. Eu fico feliz quando o pessoal vão lá, prestigia, tira foto com a gente, posta e marca a rádio, marca a gente fica feliz. Com isso você está ajudando a cultura. Muito obrigado, Jailson, e toda a sua família. E pode marcar a gente, que a gente reposta.
1: Mandaram um áudio aqui.
0: Manda aí.
2: Oi, Zé Jeremias.
0: Olha, coisa linda.
2: Tudo bem? Meu nome é Maria Alice.
0: Olha.
2: Eu vi você no parque. Eu sou muito sua fã. Tchau, beijo.
0: Que coisa linda. Se tem dinheiro de pagar.
1: Tem não, viu?
0: Ah, mas me deram tanto abraço lá, que coisa. Obrigado, minha filha. Deus te proteja, rapaz. Família linda, maravilhosa.
1: Tem mensagem aqui de Wellington, ele está dizendo: boa tarde, Cibito e Jeremias. Queria agradecer por nos receber para conhecer a rádio e conhecer vocês. Muito obrigado, Deus abençoe. Virei mais fã de vocês. O Wellington, que mora lá em São Paulo, né? Mas ele é daqui. E veio aquele dia, né, conhecer a rádio, conhecer aqui os estúdios, tirou foto aqui com a gente, não foi?
0: Foi, foi. Obrigado aí, veio da capital paulista para conhecer nós, toda a nossa figura. Chegou aqui e deixou o povo feio, você. Mas obrigado, Elton, toda a família aí, o povo na capital paulista, sempre ligadinho na 87 FM, que tá levando tudo. A única rádio no Brasil que criou um palco que se tornou polo oficial do maior festival multicultural da América Latina, só isso. 87 FM. Cadê esse Cibito?
3: Boa tarde, Zé Jeremias. Boa tarde, Cibito.
1: Boa.
3: Manda aí os parabéns pra minha filha Maria Alice, 4 aninhos hoje.
0: Sim.
3: Valeu.
0: Maria Alice, né? Parabéns, Maria Alice, que Deus te dê muitos anos de vida. Quem é esse caboclo, Cibito?
1: Esse é o William do 99.
0: William do 99, Maria Alice, um cheiro, Deus te proteja, minha filha, muitos anos de vida. Olha, a gente vai ficando por aqui, meu povo, mas eu prometo que amanhã o programa começa mais cedo um pouquinho, né, Cibito? Mas vou deixar um monte de música boa tocando aí. Amanhã a gente começa o programa, se Deus quiser, 4h58. Se Deus quiser, eu começo mais cedo amanhã o programa e a gente vai até 7, viu? Porque o programa tá terminando. Mandar um abraço para meu amigo Mourinho do Forró, ligado no 87. Ele mandou então um áudio aqui. Deixa eu ver se dá tempo de botar o áudio dele, Mourinho do Forró. Como a gente tava falando agorinha, né, Cibito? Que deu um show, né? Dispensa comentário, que show lindo, Mourinho. Bota aí o áudio dele. Mourinho do Forró.
3: É o Mourinho do Forró, meu velho. Velho Jeremias do Sertão, Cibito, mas rapaz, tô aqui mandando esse áudio pra agradecer por todo o carinho, toda a recepção, pelo carinho aí da 87 no nosso show no sábado. É assim, tá, Neto, a toda a equipe, né? Pessoal que tava filmando, os patrocinadores, né? A gente manda um abraço. Dizer que a gente tá muito feliz, eu tô muito feliz e honrado em ter participado do palco da 87, esse palco que é tradição. A gente foi muito bem recebido, eu, minha banda, meus músicos, né? A gente foi bem recebido, a receptividade muito boa. Então eu tô agradecendo a você, meu irmão. Foi um showzaço. O pessoal ainda tá comentando, os comentários são muito bons. E foi maravilhoso o show, o repertório que eu botei. Todo mundo dançou, todo mundo adorou. Foi muito lindo, foi incrível. E agradecer a você pelo carinho, meu velho. Pelo trabalho que você vem fazendo aí, que Deus abençoe seus caminhos e sucesso na sua caminhada, né? Fiz o show no domingo no palco do Forró Zé da Macuca, lotou. Foi um show também maravilhoso no domingo. Muita gente, foi um show muito bom. Muita gente compareceu ao palco do Forró. O meu show no domingo foi muito bom. E Deus abençoe. Sábado agora, dia 25, eu estou na cidade de Altinho, lá no Rancho Moura. Obrigado, velho, por tudo. Obrigado a 87 e a todos.
0: Ô, Mourinho, um forte abraço. Aí ainda cantei meio mundo de música, mas Mourinho, viu, Cibito?
1: Participação especial.
0: Cibito, olha, eu já sou atrevido. Sem me chamar, eu já vou, imagina me chamando. Hoje cantei com força. E é verdade, que show lindo que Mourinho. No dia do rock, Mourinho fez um show que dispensa comentário. Showzaço. Um abraço, Mourinho.

0: Laurinha. Meu povo, fique com Deus, vocês tudinho, que Deus abençoe a noite de vocês. Amanhã, nós vamos encerrando um pouquinho mais cedo, mas amanhã, se Deus quiser, estamos de volta aqui no 87 e amanhã eu divulgo já as atrações nesse bito. Lá do palco 87,
1: isso mesmo. Quinta-feira, né?
0: Isso, que da quinta-feira, já divulgo da quinta-feira, porque eu não vou dizer hoje não que quinta a gente vai ter Franco Martim com repertório arretado de bom, sertanejo. Porra, Franco, rapaz. Martim, nem vou dizer também que vamos ter o pagode arretado de bom, o pagode do Nau, e nem vou falar que Bolinho do Cavaco também vai ter muito pagode arretado na quinta-feira, dia 23. Então, não vou falar dessas atrações aqui hoje, só vou falar amanhã, viu? Lá no palco 87, e lembrando, viu? Aquele palco que tem em frente ao Parque Eucris Dourado se chama Palco 87, que o ano que vem faz 10 anos, viu? Pra vós me ser.
1: Sempre bom relembrar, né?
0: É sempre bom, que teve o desprazer de não falar, né? Não sei porquê, né? E eu com a minha cara de abestalhada, é bem pregado, muitas coisas tem que tomar vergonha na minha cara, deixar de enaltecer quem não vale a pena, né? Então, com a minha cara de besta, fui enaltecer o caboclo, e o caboclo fez questão de nem tocar no nome, mas é assim mesmo, meu filho, né? Isso só mostra que vai me ser, deixa pra lá. Vamos, cheiro, meu povo, Deus abençoe, que Deus proteja. E lembrando, o palco lá é palco 87, viu? É, ó, quem tá ligado nós aqui é Maílson, mandou um áudio aqui pra nós, peraí, ligeirinho, botar aqui a mensagem chegando. Maílson Sanfoneiro, que vai estar lá também, viu, Cibita? É, bota aí.
2: Fala, meu amigo Jeremias, todos os ouvintes aí da Rádio 87.
0: Dia 24.
2: Aqui quem vos fala, Maílson Sanfoneiro. Passando para relembrar vocês, viu, que tá curtindo aqui o programa. Nesse dia 24, nessa sexta-feira, para quem curte aquele bom forró pé de serra, tá convidado para forrozear com a gente lá, viu? Você não pode perder, nessa sexta-feira a gente vai estar por lá, Maílson Sanfoneiro, com um conjuntozinho do pé de serra. E parabenizar toda a equipe aí da Rádio 87 pelo belíssimo, maravilhoso trabalho aí que tá acontecendo, viu? Essa semana também estarei acompanhando meu parceiro, meu amigo Franklin Martins.
0: Tudo de bom.
2: Vamos embora. Simbora pra cima que tá arretado de bom, viu? Tamo junto.
0: Outro menino arretado de bom, Maílson Sanfoneiro. E outra, o repertório dele, Cibito, vai estar lá dia 24. É arretado, do jeito que a gente gosta. Ainda eu vou cantar 10 músicas mais ele. Ô, Maílson Sanfoneiro, um cheiro pra ele, pra esposa dele, que sempre vão lá, sempre carinhoso com a gente, né, Cibito? Vamos embora, né, Cibito?
1: Vamos embora, né? Vamos
0: embora, que Deus abençoe. E amanhã nós voltamos. Amanhã eu começo o programa mais cedo, viu, minha gente? 4h58 eu começo o programa amanhã. Tchau, que Deus proteja vocês tudinho. Fui!
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4: 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O anjo do Senhor anunciou a Maria, ela concebeu do Espírito Santo. Eis aqui a serva do Senhor, faça-se em mim segundo a vossa palavra. E o Verbo de Deus se fez carne e habitou entre nós.

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0: julho será oferecido o workshop Como Transformar Lixo em Ouro, onde serão compartilhados métodos e processos de upcycling entre profissionais criativos e iniciantes, designers, artesãos, produtores, fabricantes, artistas, estudantes, tendo à frente duas designers alemãs. A exposição ficará aberta ao público no Museu de Arte Moderna da Bahia até o dia 30 de agosto.
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0: Cheguei! Tô na área e tá começando agora o Music Pop aqui pela sua melhor sintonia. Eu sou Bia Ipsen e nós ficaremos juntos por uma hora conferindo o melhor do pop. Tudo que tá bombando aí no YouTube, Spotify e muito mais você confere por aqui. É, lançamentos e muito mais. Bora de música!
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1: Encerrando mais um bloco com esse pop maravilhoso, agora eu vou lá para aquele break. Music Pop volta já.
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1: Tá, agora eu, Bia Y, vou indo nessa. Obrigada pela companhia, obrigada pela sua audiência. E a gente se encontra por aqui, belezeira? Beijão pra você, viu? Fica com Deus, um abraço, tchau, tchau.
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2: Uma excelente terça-feira pra você. Hoje, terça-feira, terçou, hein? Eu sou Kleber Salles. E aí, tá a fim de curtir aquele ritmo contagiante, né? O programa que vai animar o seu dia, certamente, é o nosso Pagodaço. Com certeza, agitando aí a sua terça-feira. Então, bora curtir, hein? Vamos se jogar junto aqui no Pagodaço. Aumente o volume. A minha primeirinha de hoje é essa daqui. Sim.

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1: Boa tarde, boa tarde, boa tarde. Alô, Baixada Santista.

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3: Esse pagodaço é bom demais, hein, rapaz? Só música boa pra gente mexer o esqueleto. Daqui a pouquinho tem mais sucessos. Aqui, os melhores do samba e do pagode, né? O ritmo mais brasileiro que contagia, né? De volta depois do intervalo.
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3: Décima posição.

0: Oitava posição.
1: Esse jeito.
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2: Maravilha, que bom estar aqui contigo. Já já volto com mais Super 10 pra você.
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4: Super 10 na parada. Estamos aqui. Aumenta o som.
3: Sexta posição.

0: Batidão!
1: E Guilherme Venô! Obrigado, gente.
2: Obrigado, gente. Que coisa linda.
3: Senhoras e senhores, uma salva de palmas para Guilherme Venuto.
0: Muito obrigado.
4: Quinta posição.
0: Menos é mais de Diego e Vitor Hugo.
5: Vambora, bebê. E ela tá chegando aí.

0: Super 10. Muito bom estar contigo. Voltaremos no próximo programa. Beijos e até lá.
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2: Muito bem, a partir de agora está no ar o Jornal Rádio News. Informação em primeiro lugar. Brasil e o mundo passam aqui na sua rádio favorita. Sejam bem-vindos.
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3: Previsão do tempo para terça-feira, 21 de julho de 2026. Região Centro-Oeste. Em Cuiabá, Mato Grosso, o dia vai ser de céu nublado. Os termômetros registram mínima de 24 e máxima de 36 graus. A umidade relativa do ar gira em torno de 70 a 20%. Em Lagoa Santa, em Goiás, a previsão para o aniversário da cidade aponta para céu.

0: Oh, claro, a temperatura mínima é de 17 e a máxima 32 graus. A umidade relativa do ar é de 70 a 30%. Região Nordeste, São Luís, no Maranhão, vai ter uma terça-feira de céu encoberto com chuvisco. A temperatura marca mínima de 26 e a máxima de 32 graus. A umidade relativa do ar vai de 80% a 60%. Pombal, na Paraíba, comemora aniversário nesta terça-feira, sob céu encoberto. A temperatura mínima é de 20 e a máxima de 34 graus. A umidade do ar varia de 80% a 30%. Região Norte. Em Manaus, Amazonas, a terça-feira vai ser de céu encoberto. A temperatura mínima é de 25 e a máxima 34 graus. A umidade do ar é de 90 a 30%. Nova Mamoré, em Rondônia, celebra mais um ano de fundação com céu nublado. A temperatura mínima é de 24 e a máxima 36 graus. A umidade relativa do ar é de 90 a 30%. Região Sudeste. Em Belo Horizonte, capital mineira, a previsão é de céu com muitas nuvens nesta terça-feira. Os termômetros registram mínima de 11 e máxima de 25 graus. A umidade relativa do ar vai de 100 a 30%. Boa Esperança do Sul, em São Paulo. Sopra velinhas diante de um céu claro sem previsão de chuva. A temperatura mínima é de 15 e a máxima de 30 graus. A umidade relativa do ar é de 75 a 25%. Região Sul. Em Curitiba, Paraná, terça-feira, vai ser de céu encoberto. Os termômetros registram mínima de 16 e máxima de 26 graus. A umidade relativa do ar oscila entre 60 e 30%. Florianópolis, Santa Catarina, tem previsão de céu encoberto durante todo o dia. Os termômetros registram mínima de 19 e máxima de 27 graus. A umidade relativa do ar fica entre 90 e 40%. Você ouviu a previsão do tempo para esta terça-feira, 21 de julho de 2026. Com informações do IBGE Cidades e do Instituto Nacional de Meteorologia INMET.
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2: Você sabia que qualquer cidadão pode contribuir para definir as prioridades de bases de dados públicos da saúde? Pois está aberta a consulta pública para a construção do Plano de Dados Abertos 2026-2028 até o dia 31 de julho para que a sociedade faça contribuições ao documento. O Plano de Dados Abertos organiza a publicação de dados em formato aberto no Ministério da Saúde. As bases de dados previstas no plano ficam no Portal de Dados Abertos do SUS, que atualmente reúne 124 conjuntos de dados. Essas informações podem ser consultadas e reutilizadas por gestores, pesquisadores, profissionais de saúde, órgãos de controle, instituições de ensino, organizações da sociedade civil e demais interessados. A consulta está disponível na plataforma Brasil Participativo no endereço brasilparticipativo.presidencia.gov.br. As perguntas estão organizadas por temas de saúde. Nenhuma pergunta é obrigatória, ou seja, a pessoa pode responder apenas os temas do seu interesse e deixar os demais em branco. A contribuição é anônima.
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2: A partir de agora, podem ser criadas linhas de crédito rural voltadas à renegociação de dívidas. A autorização está em medida provisória publicada no Diário Oficial da União do último dia 15 de julho. com crédito, agricultores e cooperativas que sofreram perdas em suas safras por causa de eventos climáticos extremos, desastres naturais e impactos econômicos terão o apoio necessário para se restabelecerem. É o caso de produções afetadas por secas, enxurradas, geadas, chuvas de granizo ou até pela queda brusca.